e relaxar para vos fazer companhia neste início de serão de domingo. Hoje começamos com Eric Lalani, Jean-Marie Ekai. E este Bras Dessous. Já de seguida temos Django Reinhardt, acompanhado pelo quinteto do Hot Club de France. Versão para o tema Nature Boy.

de Django Reinhardt com Nature Boy. Ouvimos Juniper Jean com uma versão de Django Reinhardt, o tema Nuage.

fundo, Ariel Ramírez, aqui uma versão instrumental do tema que era um poema, Quero Ser Luz, de Daniel Reguera. Logo de seguida vamos ter Mariana Montalvo com a sua versão para India Song.

Ouvimos Pascal Comelade, versão para Johnny Guitar. Antes, Mariana Montalvo com India Song. De fundo, Nacho Mastretta de Espanha com este Un Collar de Lágrimas. Já de seguida, Cocktail Mariachi continua com Carisma de Vênus e o tema La Gitana.

Ouvimos Buica com Para Mim. Antes a guitarra de René Zambrano com Solo Tu. E ainda La Gitana por Carisma de Vênus. Continuamos já com Johnny Phillips Oriola e este Levante. Logo depois vamos ter Brian Ferry em modo jazz com While My Heart Is Still Beating.

Brian Ferry e a sua orquestra While My Heart Is Still Beating, o álbum Bittersweet. Altura em que estamos quase no final do Cocktail Mariachi de hoje. Ouvimos Polly e o seu conjunto com a sua guitarra havaiana, o tema Noite Cheia de Estrela.

terminar, os teclados de Carla Pandit, versão para Bésame Mucho. Depois, se tivermos tempo ainda, a Orquestra Nacional do Chile, do Equador, e Taxindo. Despeço-me até ao próximo domingo, como é habitual aqui na Rádio Universidade de Coimbra, entre as 9 e as 10 da noite, para vos servir mais um cocktail. Até lá, desejo a todos um bom resto de noite e uma boa semana. Foi mais um programa por Tiago André.

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0: Acabamos de escutar o terceiro andamento Allegro Moderato ma Risoluto da sonata para flauta, viola e harpa do compositor Claude Debussy, interpretado pelo trio Debussy de Paris, com Jacques Royer na flauta, David Binder na viola e Francis Pierre na harpa. A partir das 2 da manhã vamos escutar a Opus número 12 da coleção Tout Espoir est Perdu para a bateria de 8 peças, guitarra distorcida e caixotes de lixo amplificados, interpretada pelo grupo de 9 virtuosos Sipcot.
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1: Muito bom dia, são 10 horas, é tempo de informação em 107.9 e em RUC.pt. Jardins da Associação Académica de Coimbra vestiram-se de vermelho e verde para apoiar a seleção nacional. Ainda antes do apito inicial, o ambiente nos jardins da Associação Académica de Coimbra já prometia um final de tarde de emoções. Entre estudantes, antigos alunos e adeptos da seleção nacional, a expectativa para o encontro entre Portugal e a República Democrática do Congo fazia-se sentir em cada conversa. Cheio, caótico, divertido e bem disposto, assim descreveu Leonor o ambiente vivido no recinto, destacando a Associação Académica de Coimbra como local ideal para conviver e acompanhar os jogos da seleção portuguesa. As previsões eram maioritariamente otimistas. Matilde acreditava numa vitória portuguesa por 3-1, enquanto outros adeptos apostavam em triunfos mais expressivos. O nome de Cristiano Ronaldo surgia repetidamente entre os possíveis marcadores, acompanhado por referências a João Neves, Bruno Fernandes e Vitinha.
2: Acho que vai ser um bom jogo, acho que vamos começar a sofrer, mas acho que vamos dar a volta e ganhar. E quem é que vai marcar? Ronaldo, o Bruno Fernandes e o Vitinha.
1: Para muitos estudantes, o jogo apresentou também uma pausa merecida na época de exames. Um grupo de alunas confessou ter interrompido uma sessão de estudo para acompanhar a partida sem esconder a confiança num resultado confortável para Portugal. As previsões variavam entre o 3-0 e o 4-0, com vários jogadores portugueses apontados como protagonistas. Margarida destacou a energia positiva do espaço entre música, convívio e espírito de apoio à Seleção Nacional, considerou que o ambiente correspondia em pleno às expectativas. Vamos ganhar 3-0, afirmou.
2: Incrível, a música está boa, o ambiente está bom, as pessoas estão com uma energia boa para apoiar Portugal.
3: Achas que está tudo impecável, corresponde às tuas expectativas? O ambiente, a organização?
2: A música está boa, tem cerveja na mão, está tudo bom.
3: Expectativas para o jogo?
2: Vamos ganhar.
1: Estudantes de diferentes cursos e gerações académicas reuniram-se para apoiar Portugal. Para muitas pessoas, o principal motivo para escolher a Associação Académica de Coimbra foi precisamente o ambiente de festa coletiva. Vamos festejar todos juntos a seleção. A organização do espaço mereceu elogios generalizados, a instalação de relva sintética, a disposição das cadeiras e a criação de zonas amplas para assistir ao jogo surpreendente. Eram vários adeptos, muitos destacaram também a animação.
4: A relva sim, porque tivemos cá ontem, mas DJ e adereços, top, top, top, a ser a melhor do mundo.
5: Pelo menos a relva, achei boa ideia espalharem tipo a relva sintética mais para aqui, para ficar mais gente a ver.
1: O entusiasmo crescia à medida que a hora do jogo se aproximava. Alguns adeptos chegavam a prever resultados verdadeiramente históricos entre brincadeiras e demonstrações de confiança absoluta na equipa nacional. O ambiente era descrito como dinâmico e marcado pelo convívio. Entre os vários grupos presentes, houve também espaço para sugestões de melhoria. Algumas pessoas consideraram que deveriam existir mais cadeiras e mesas disponíveis, apontando dificuldades em encontrar lugar devido à enorme afluência.
2: Acho que devia haver mais cadeiras e mais mesas, ou então controlarem melhor, porque há pessoas que vêm para cá às 3 e guardam tipo 10 cadeiras e as outras pessoas só chegam tipo à hora do jogo. É um bocado injusto, as pessoas têm que ficar em pé, mas isso é muito difícil de controlar, lá está.
1: Os presentes nos jardins da Associação Académica de Coimbra acertaram quando disseram que João Neves marcaria um gol na partida. Já o resultado final deixou os adeptos desiludidos com a seleção nacional ao empatar uma bola com a República Democrática do Congo. Ainda assim, houve quem tivesse previsto o empate.
4: Eu acho que vai ficar empatado 1-1.
1: O próximo jogo da equipa de Portugal será com o Uzbequistão na terça-feira, dia 23 de junho, às 6 da tarde. Neste momento, o nosso país ocupa a terceira posição do Grupo K. Dizer ainda que a Escola Superior de Educação de Coimbra recebe hoje, às 18 horas, no âmbito do Congresso de Ciências da Comunicação de Coimbra, a mesa redonda Comunicar a Crise, Média, Organizações e Humanismo. Participam Sara Balona, João Figueira e J. Paulo Serra, numa sessão moderada por Gil Ferreira.

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1: Neste momento, o termómetro que assinala 16 graus Celsius. Durante o dia, a temperatura vai subir e depois volta a descer durante a noite. O céu, neste momento, encontra-se nublado.

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1: Trânsito mais ou menos tranquilo, com alguns constrangimentos apenas na zona habitual das obras da Metro Mondego. Ponto final na síntese informativa, numa edição de Isabel Simões. A informação regressa mais logo às 6 da tarde. Fique desse lado com o programa Café Olé e tenha uma boa manhã na companhia da Rádio Universidade de Coimbra.

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0: Ora, muito bom dia e sejam todos muito bem-vindos ao Café Olé de quinta-feira, dia 18 de junho.
1: É verdade.
0: É verdade, é mesmo verdade.
1: bom dia,
0: Diogo Barbosa.
1: Bom dia.
0: Nós hoje vamos falar do G7. G7, aquele grupo de malvados que dominam o mundo. Vamos falar sobre algumas das decisões, mas agora vamos passar a ouvir um pouco de música, até para acalmarmos, porque quando chegámos à RUC estava aquela música forte para acordar, portanto vamos a uma musiquinha mais tranquila. Até já!

0: E ouvimos Billy Bragg em Waiting for the Great Leap Forward, portanto um tema que remonta ao ano de 2006. E o tema da atualidade, para além do Campeonato do Mundo de Futebol, que a Ciência Informativa já abordou,
1: sim,
0: quanto
1: sim.
0: às expectativas, vamos falar um pouco sobre o G7. O Presidente da República Francesa, Macron, elogiou e afirmou mesmo que foi um sucesso este encontro do G7 e apelou à remobilização para pressionar Moscou em relação à guerra da Ucrânia. Esta cimeira realizou-se em Avião, uma zona de Termas muito conhecida pela sua água, em França. Ao encerrar a cimeira do G7, o presidente francês, para além de ter considerado que a cimeira foi um sucesso, justificou com o contexto muito difícil de um mundo que está fragmentado, mas que ainda assim foi um momento de união, porque houve unidade, discussões de qualidade e genuína cooperação entre os líderes que se reuniram em Evian. Um dos temas teve a ver com a Ucrânia. Macron considerou que a Rússia está a recuar. Para além disso, Macron tece sempre, ou quase sempre, loas ao presidente dos Estados Unidos, porque, do ponto de vista do presidente francês, desta vez Trump trabalhou com os aliados europeus para apoiar a Ucrânia. Que balanço é que tu fazes deste encontro, Diogo Barbosa?
1: Bom, tu puseste aí logo
0: uma série de temas.
1: Muita carne no assador.
0: É uma notícia da RTP Notícias, isto porque, pronto, temos que ter algumas fontes para conseguir introduzir os temas do programa.
1: Então, se calhar, vamos aqui por etapas. Em primeiro lugar, eu acho que essas declarações de Macron têm como, acho que, missão diplomática dizer que este G7 foi uma garantia de sucesso, porque a balança está muito desequilibrada, teoricamente, para o lado europeu. Ou seja, ele até utilizou uma expressão relativamente ao Palácio de Versalhes e à utilização do Palácio de Versalhes como sendo um instrumento da diplomacia francesa. E nesse sentido, eu acho que há aqui duas coisas que não podem estar desligadas. Primeiro, com os acontecimentos até da última semana, em que parece que a relação entre Trump e Netanyahu azedou um pouco, porque Trump quer e parece-me que necessita a todo custo de garantir um acordo com o Irão, e estes 60 dias são um fogo para os Estados Unidos. E Netanyahu está a estragar os planos a Trump, porque já bombardeou Beirute e diz que não, que os Estados Unidos não têm nada que se ingerir na política de Israel. E a Europa, aqui, o Trump precisa de amiguinhos. O Trump precisa de amiguinhos, precisa de alguém que lhe vá lá meter a mão no pelo e dizer que ele é muito fixe.
0: Ele não é. Achas que ele já percebeu que não é o maior da cantadeira, que não...
1: É pá, não, uma pessoa lunática é uma pessoa lunática, isso não se muda, Isabel, assim, acho eu. O que eu acho interessante aqui é, em certa medida, a Europa conseguiu, muito através da diplomacia de Macron, ter alguma coisa a dizer.
0: Daí este encontro do G7.
1: Encontro. Eu creio que nestas conversas, negociações, as coisas mais importantes são coisas que a mim parecem um pouco vazias. Porque repara, nós estamos no 24º pacote de sanções à Rússia.
0: Eu já nem...
1: Eu também
0: já,
1: não sei.
0: Eu já lhe perdi a conta. Já lhe perdi a conta, mas de facto, apesar de terem retirado a possibilidade da Rússia ter acesso a contas bancárias na Europa,
1: sim.
0: A verdade é que se tem safado muito bem. Embora alguns... Também temos que ter em conta que não há liberdade de expressão
1: na
0: Rússia e, portanto, não temos notícias, a não ser através da RTP, há um correspondente... Ou assim que tem aqueles dois são correspondentes, são mais sentados na cadeira
1: sim.
0: a comentar o que se passa. Portanto, parece que, a economia russa começa a ser afetada pela economia de guerra que tem
1: praticado. Sim, mas repara, neste momento, com a guerra dos Estados Unidos e Israel com o Irão, todas as economias estão a ser afetadas. Em certa medida... colocou os países, não digo no mesmo patamar, mas os custos de guerra que aumentaram para a Rússia em termos de combustível também aumentaram para a Ucrânia. Ele não ficou mais barato para ninguém.
0: Eu não sei se a Ucrânia está a pagar.
1: Isso é outro filme. Agora... Eu fico com a sensação de que este apoio à Ucrânia que saiu daqui, mais uma vez, agora por parte do G7, é que repara, este apoio já tinha saído daquela grande conferência que era o Frederic Merz, o Keir Starmer e o Macron, a coligação das vontades, não era? Que era assim que se chamava. São os mesmos atores que estão no G7.
0: Sim, há uma parte de países europeus, também o Brasil.
1: Eu estou a falar do ponto de vista europeu agora. Não muda nada. Nesse sentido, não muda nada porque o que acordaram no G7 era o mesmo que a coligação de vontades. Já tinha definido.
0: Mas o facto dos Estados Unidos também ter participado e de alguma maneira dado o acordo, entre aspas, a essa política não pode ser importante para a geoestratégia a nível mundial?
1: Pode, mas o que é que te garante que para a próxima semana a posição de Donald Trump não é diferente?
0: Pois.
1: Ou seja, uma coisa que tu estás a contar, concordando ou não, é concordares com uma linha política que tu sabes que está bem definida. Eu não concordo, não concordava com o Bush. Ele nunca negou ao Kia.
0: Sim. Não se contradizia.
1: Ou seja, podes não concordar. Aqui já não tem a ver com concordar ou não concordar. Mas sabes com o que é que podes contar do outro lado.
0: E com o Trump aqui nunca se sabe, não é?
1: Ou seja... Para tu perceberes se isto tem ou não tem efetividade, tem que chegar à Ucrânia esse apoio dos Estados Unidos. Esse apoio dos Estados Unidos não pode ser o Trump e o Putin reunirem e o Trump dizer "It was amazing".
0: Sim.
1: Quer dizer,
0: isso já aconteceu no passado.
1: Aquela reunião no Alasca.
0: Sim.
1: Quer dizer, eu acho que aqui... Eu acho que isto é uma...
0: E o facto do próprio presidente ucraniano, Zelensky, ter assinalado que existiram mudanças significativas depois de ter conversado com Donald Trump e com Macron?
1: Ele diz isso todas as semanas, Isabel.
0: Pois.
1: Sinceramente, a mim começa-me a fazer um pouco de confusão, no sentido em que, ok, estamos a ter estas discussões desta forma, não é, parece-me, só com planos de sanções que se vá garantir que a Rússia possa enfraquecer em toda a linha, até porque a Europa é tem muita importância económica, mas eu duvido que os Estados Unidos tenham sanções a toda a linha à Rússia. Eu duvido que a Índia tenha sanções em toda a linha. Até podem aprovar alguns pacotes de sanções nestas cimeiras, mas eu tenho grandes dúvidas que as relações comerciais entre o Brasil e a Rússia, a Índia e a Rússia, a China e a Rússia, que a China, não percebo como é que a segunda economia mundial não participa no G7.
0: Pois, talvez não se queira comprometer. Não,
1: sim,
0: é?
1: Claro, mas é um G7...
0: Que podia ser G8.
1: Sim, ou seja, estas coisas depois, quando eu estava a falar das sanções, depois é isto que é. Se tu começas a olhar para um panorama mais global, Angola não cortou relações comerciais com a Rússia. Angola é produtora de petróleo.
0: Sim, mas os barcos passam aqui ao largo.
1: Sim, sim.
0: Mas, ou seja... bem, passam ao largo, não passam junto da costa, não é?
1: Sim,
0: e depois mas passa, não é mesmo?
1: Acho que há uma posição de princípio. Há aqui uma posição de princípio da Europa, que é a Ucrânia é a tua linha de defesa.
0: Sim, pelo menos nos últimos tempos temos ouvido várias vozes a dizer que a Ucrânia é a linha de defesa da Europa e que o apoio da Europa à Ucrânia tem muito a ver com esse facto.
1: Sim, sim,
0: não é?
1: Sim, sim, sim.
0: Que a Rússia, apesar de Putin desmentir, há muita gente que pensa que Putin poderia vir por aí a
1: fora. Os projetos imperialistas não têm fronteira. Isso não existe.
0: Não se ficam pelas fronteiras próximas.
1: Não, então. Claro que não. Agora é uma questão de ganhar ou perder. O imperialismo não tem pausa.
0: Sim, e o Império Romano também nos ensinou,
1: sim,
0: isso,
1: sim,
0: não,
1: sim,
0: é? Expandiu-se,
1: sim,
0: muito,
1: tem,
0: para além dos seus vizinhos.
1: Agora, eu acho que há aqui uma coisa que é, sendo uma, isto está a ser, com outros contornos completamente, não é? Mas isto está a ser uma guerra de desgaste. A Ucrânia conseguiu ter um desenvolvimento em drones que está a ser até bastante eficaz. Eu não sei até que ponto é que a Rússia também vai ter carne para canhão com a quantidade de soldados que são mortos todos os meses.
0: Só que sabes que a propaganda na Rússia funciona muito. Tu tens uma juventude que tem, estou só a fazer o papel
1: da
0: tens uma juventude que tem tem ganho alguma qualidade de vida, que não têm acesso à imprensa completamente livre. A Rússia é um dos países mais populosos do mundo e mais extenso do
1: sim,
0: mundo.
1: Sim, sim.
0: Terá que haver muitas mortes para que o povo russo, e também se sinta isso na economia e na qualidade de vida, para que os próprios russos tomem uma iniciativa, não é?
1: Eu acho que tu na Rússia vais ter aqui grandes dificuldades, que é nesta ótica de poder, o Putin só tem 73 anos.
0: Enquanto que quer Xi Jinping, quer
1: Trump,
0: Donald Trump,
1: são um pouco mais velhos.
0: São mais velhos.
1: Sim, mas nos Estados Unidos teoricamente haverá eleições e o Trump salta fora. Teoricamente.
0: Teoricamente.
1: Na China, o Xi Jinping já deu a entender que no próximo congresso, que é para o ano em 2027, que continuará a ser líder por mais 4 anos, pelo menos até 2031, mas no caso russo, Putin não vai sair, no sentido, ele ou sai quando morrer, ou se tiver a garantia que tem uma sucessão que não vai prender.
0: E isso ainda
1: não é claro.
0: Não é claro.
1: E depois tens aqui outra questão, que é, da única vez que houve uma tentativa de golpe de Estado, foi completamente falhada. Ou seja, tu não tens, ou pelo menos não temos essa informação, não é? que dentro das forças armadas...
0: As forças da oposição não são suficientemente fortes para mobilizar o povo.
1: Mas nós também não sabemos isso.
0: Sim, não
1: temos. Ou seja, nós não sabemos se a Rússia internamente está a ferro e fogo. Tu não tens,
0: não
1: essa,
0: tens essa noção,
1: essa informação.
0: De facto, não.
1: Ou seja, também para nós é depois difícil ter a percepção real do que está a acontecer, porque o que nós sabemos é o que se passa deste ponto de vista económico das sanções, daquilo que é ou não o apoio, essencialmente dos países ocidentais, à Ucrânia. Eu sinto, por exemplo, eu sinto que tens mais contestação dentro da Ucrânia ao Zelensky do que na Rússia ao Putin pela informação que chega até nós.
0: E em que é que te baseias para essa oposição ao Zelensky? É uma oposição... existiram na Ucrânia antes desta guerra alguns movimentos e manifestações, até com alguma violência, mas a guerra amenizou, entre aspas, essas manifestações. É essa a minha percepção, não sei se estou certa ou se estou errada.
1: Ok, a guerra claramente amenizou essas contestações, mas eu sei que já passaram 4 anos e que, mas eu não me esqueço que Zelensky ilegalizou 19 partidos, sendo que mais de metade eram partidos de esquerda e de extrema esquerda, uma esquerda mais radical. Ele silenciou a oposição. O gabinete do Zelensky tem 5 pessoas, sendo que são quase todos especialistas em comunicação.
0: Ou seja, a propaganda também funciona do lado da Ucrânia?
1: Sim, claro que funciona. Claro que funciona. Eu tenho quase a certeza que se Zelensky fosse a eleições, perdia.
0: Pois, essa é uma das críticas que lhe fazem, que mesmo em condições de guerra que era possível existirem eleições para definir o futuro.
1: Eu sei que o que vou dizer pode ser considerado uma barbaridade e se calhar vai ficar lá alguém lá fora com um pau para me bater, mas uma das declarações de Putin desde há 2-3 anos é: nós aceitamos assinar um cessar-fogo para a Ucrânia ter eleições.
0: Não achas que é de alguma forma também uma provocação, porque as próprias eleições na Rússia têm algumas condicionantes, não é?
1: A questão é
0: porque
1: que
0: todos os opositores.
1: Sim, claro,
0: ou manda-os matar.
1: Claro, se houver eleições na Ucrânia, o Putin vai lá meter um candidato e vai tentar ganhar as eleições e fica com o Donbass e com a Crimeia e com o que ele quiser.
0: Mas a crítica do teu ponto de vista é válida?
1: Eu acho que é válida para os dois lados. Não é pelo facto de nós considerarmos que a agressão da Rússia não faz sentido que também vamos olhar para a Ucrânia de um ponto de vista cego. Acho eu. Não podemos olhar para a Ucrânia de um ponto de vista acrítico.
0: Ou seja, algumas das coisas que Zelensky tem feito também são passíveis de crítica e tem críticas do
1: seu próprio povo,
0: não é?
1: Sim. Agora, eu creio que nesta cimeira do G7, voltando àquilo que era o início da nossa
0: conversa,
1: eu acho que este G7, tirando ali a discussão sobre a inteligência artificial, que até é uma das coisas que tem menos respaldo na imprensa, serviu para, eu acho que para o Macron, entre aspas, o grande resultado foi que o Macron se sentou em cima de uma mesa e assinou técnico acordo com o Irão, que não está a envolver a guerra de Israel com o Hezbollah, e a garantia de maior apoio à Ucrânia, até do ponto de vista da NATO, porque sendo que o António Costa está como representante da União Europeia, também representa bastantes países da NATO.
0: Sim.
1: Ao mesmo tempo, não é? Ou seja, há aqui também esse jogo institucional grande.
0: E os Estados Unidos continuam lá, ainda não tiveram a coragem de se retirar da NATO,
1: sim.
0: Não é?
1: Continuam, mas nós estamos, e há uma coisa que a mim me irrita, é nós estamos aqui a discutir como é que passamos a mão no pelo ao Donald Trump com banquetes no Palácio de Versalhes, e como é que continuamos a alimentar a guerra da Rússia com a Ucrânia, e o G7 não teve um parágrafo sobre pobreza.
0: Sim, que também existe na União Europeia, apesar de ser um dos continentes em que existe mais riqueza, não é? Com exceção dos Estados Unidos e a China também, existe bastante riqueza na China.
1: Mas se tu queres discutir as 7 maiores economias globais, se não são capazes de discutir a pobreza, só discutem quais são as guerras onde vamos ou não vamos participar, eu acho que estamos muito mal. Eu acho mesmo que estamos muito mal.
0: Ou seja, este acordo, apesar de tudo, e apesar de ter sido o acordo possível, não foi aquele que seria desejável.
1: Isabel, não chega aos 60 dias o cessar-fogo. O cessar-fogo não chega aos 60 dias porque o Netanyahu é um sanguinário e vai continuar a atacar o Hezbollah com não sei quantas mil desculpas de que Israel precisa de se defender, e o Irã vai perder a paciência.
0: Sim, tudo depende de, vamos falar desse memorando de atendimento do Irão com os Estados Unidos mais daqui a pouco, até porque a moeda de troca tem muito a ver com questões económicas também.
1: Sim.
0: O Irão quer que sejam desbloqueados uns milhões que têm bloqueados e que necessita para a reconstrução. Já voltamos a isso, regressamos à música.

0: Must I Paint You a Picture, de Bill Bragg, é o CD que estamos a ouvir. E a questão agora que eu gostava de te colocar era, tem muito a ver com o Irão e com os Estados Unidos. Do teu ponto de vista, o que é que motivou a assinatura deste acordo de entendimento, que ainda não é um acordo de paz, nem lá perto, mas já é um início de conversações?
1: É um cessar-fogo de 60 dias.
0: Pois, 60 dias até que alguém... não cumpra.
1: Difícil. Ou seja, estes... Eu acho que ambos os países precisam de tempo. No caso dos Estados Unidos... E a maior arma do Irão aqui foi o Estreito de Hormuz. O Irão... Isto é muito interessante quando tu percebes que a geografia é mais poderosa do que as armas.
0: Pois, aquilo é estreitinho, não é?
1: É estreitinho. Não.
0: E não basta ter porta-aviões e contra-torpedeiros.
1: Sim, mas vais fazer o quê? Vais começar a afundar barcos civis petroleiros?
0: Podia ser um problema para os aliados, quer de um país, quer do outro.
1: Um problema diplomático gigante. E o Irão, além de eu continuar a achar que o Trump é doido e achava que ia chegar ao Irão e que ia ser como a Venezuela, que é daqueles erros... Isto é uma questão de achismo, não é? Que é o que a gente faz aqui.
0: Sim, só que ele se escondeu, ele matou alguns líderes, mas os que lhe sucederam estão bem escondidos.
1: Sim, sim, sim.
0: Não
1: sim.
0: Se vêem assim na televisão sequer.
1: Não aparecem. E eu acho que ambos os lados precisam de tempo, sendo que este acordo é uma derrota para os Estados Unidos.
0: Porque, o que é que te leva a afirmar isso? Pelo facto deles não terem conseguido que o Irão retirasse do Estreito de Hormuz?
1: Não há nada neste acordo que fale sobre o nuclear, que isso fica para discutir. Que era...
0: A grande questão.
1: O Trump diz, eu não assino nada que não tenha a retirada toda do urânio do Irão. Assinou.

0: isto pode, isto não tem nada de vitória para os Estados Unidos. A única vitória para os Estados Unidos é que o Estreito de Hormuz reabriu e pode ser que o preço da gasolina baixe um bocado, porque os americanos estão-se a manifestar relativamente à inflação.
1: E a economia ainda manda na...
0: A economia manda na vida das pessoas, porque os americanos também sentem as tarifas. As tarifas não funcionam só para o outro lado, também funcionam do lado americano. Os democratas estão a ter tempo para se reorganizar. Eu não tenho a certeza que o Trump consiga ganhar as intercalares. Tu já tens votações no Congresso em que há republicanos que votam ao lado dos democratas, como votaram, por exemplo, eu creio que para o Trump era essencial conseguir este acordo, porque o Congresso bloqueou-lhe a utilização de força militar no Irão. Se tu não podes usar força militar, como é que é?
1: Pois, é a única força, porque a própria geografia do Irão não é favorável a uma invasão terrestre.
0: Sim, sim, sim, mas repara, se o Congresso te impede de, ou seja, diz que já foste, já ultrapassaste aquilo que seriam os teus poderes presidenciais, já com o apoio de republicanos, porque os republicanos têm a maioria do Congresso, ou seja, teve que haver republicanos a votarem ao lado dos democratas, o que é que o Trump vai fazer? Manter os Estreito de Hormuz fechado para sempre?
1: Pois, isto também tem o seu custo económico, não é? Porque milhares de homens e armamento situados naquele espaço implica uma despesa, porque é preciso pagar esses homens.
0: Mas nem é só pagar isso, é. Como nós ainda temos uma economia baseada no fóssil, se o petróleo não anda, a economia não anda.
1: Sim, e há até alguns jornais económicos, por acaso ontem fizemos alguma revista de imprensa de jornais económicos no programa Mata Bicho, e já previam, não sei se agora ainda mantém esse ponto de vista, dificuldades com os bancos, como existiram, semelhante àquilo que existiu há poucos anos atrás.
0: Sim,
1: ou seja,
0: sim.
1: Que os bancos estariam a começar a ter problemas novamente.
0: Tanto os bancos como os estados a nível de reservas.
1: Reservas petrolíferas,
0: sim.
1: Claro.
0: Ou seja, porque depois jogas aqui com a economia da especulação, não é? Também. E, ou seja, tu tens ali um movimento em que esta indústria movimenta milhares de milhões de milhões, né? Assim, aqueles números que a gente não consegue,
1: números astronómicos que nem conseguimos
0: dizer, aqueles números que nós não conseguimos
1: dizer.
0: Se isto está parado e está a aumentar para o consumidor, e eu tenho visto as notícias e ouço muitos portugueses a dizerem, bom, eu já fiquei em teletrabalho, ou eu agora uso o transporte público, ou uso o carro só de maneira excepcional, não só impacta essa questão do preço do combustível, mas como depois impacta o teu consumo, não é? Que é, se tu não vais trabalhar para o teu local de trabalho, se calhar já não vais ao café comer um bolo, essas coisas.
1: Sim, entra-se num ciclo de downsize
0: do lifestyle, como dizia a Margarida Rebelo Pinto.
1: Não foste tu que apelidaste a pior escritora?
0: Foi,
1: não foste?
0: Fui.
1: Vês, afinal não é assim tão má.
0: Mas isto para te dizer que eu acho que para ambos os lados era necessário chegar a um acordo, sendo que eu acho que era mais necessário para os Estados Unidos. E acho que os Estados Unidos não obtiveram aqui vitória nenhuma.
1: E o Irão, ao obter acesso àqueles milhões que estavam congelados, ou ir ter, porque...
0: Não. Há aqui um problema. Os Estados Unidos querem transformar este dinheiro em bens.
1: Bens de que tipo? Espero que não sejam armas.
0: Alimentares e de medicamentos, para que este dinheiro não seja reinvestido em armamento. Ou seja, os Estados Unidos querem transformar este dinheiro em coisas
1: que eles possam vender.
0: Sim.
1: Se calhar, se o Irão comprasse armas aos Estados Unidos, eles até aceitavam.
0: Ah, isso, a indústria de armamento americano, claro que sim. Mas isso, eu creio que isto, por exemplo, por causa destas pequenas coisas que eu acho que o acordo é frágil. No sentido, é frágil e não constitui vitória para os Estados Unidos. Os Estados Unidos não conseguiram aqui negociar a questão do nuclear, vão atirar isso para os próximos 2 meses, e eu sinceramente, eu não sei se nos próximos 2 meses a questão fica... resolvida. E
1: Obama tinha conseguido um acordo nesse
0: sentido. Mas o Obama almoçou com classe. A perceber, Isabel?
1: Não. Essa questão da classe, pronto, de facto o Obama tinha outro conhecimento.
0: Estou a falar de um jeito, uma diplomacia.
1: Sim, era um diplomata, sim.
0: Agora, eu acho que é tentar humilhar um país com a dimensão do Irão, querer transformar o dinheiro que é do Irão em géneros alimentares e medicamentos. A economia do Irão é uma economia desenvolvida.
1: Pois, apesar de, no que diz respeito aos costumes e todas aquelas limitações, mas o que é estranho é que às vezes nas imagens vemos senhoras de burca e chave e isso, mas também vemos senhoras com um lenço na cabeça, mas
0: com a cara à mostra.
1: Pintadas, o que me dá a ideia que, para além daquela propaganda em relação aos ayatolas, há toda uma sociedade estruturada e que vive a sua vida de uma,
0: sim, mas é isso. Sem é grandes... um dos maiores países do Médio Oriente. Sempre foi um dos maiores territórios do Médio Oriente.
1: Sim, até Alexandre, quando chegou lá, parou, não para foi? Falar. Depois foi até à Índia, mas levou na tarraqueta e voltou para trás.
0: Mas eu creio que há uma arrogância ocidental relativamente a esses países, em cada género. Isto é humilhar o adversário. Isto é humilhar o adversário. Não é assim que se sai de um conflito. As próximas gerações iranianas vão crescer com ainda mais raiva dos Estados Unidos.
1: Sim, e são gerações muito escolarizadas, não é?
0: Tudo depois do acordo do Obama, o discurso do Irão relativamente aos Estados Unidos acalmou bastante. Foi preciso o Trump chegar para isto ir tudo do avesso outra vez.
1: Porque o Trump tinha objetivos. Eu acho que o Trump,
0: é a pessoa que está a fazer mais dinheiro com isto.
1: Não sei se ele, depois do jantar em Versalhes, se não quer também ter um palácio desse género lá.
0: Já está a fazer lá o salão de baile.
1: Mas o salão de baile, ainda para mais, essa do salão de baile, ele dizia que não ia custar nada aos contribuintes americanos e parece que é mentira.
0: Afinal está a custar bastante,
1: de maneira que os amigos dele, construtores, estão-lhe a cobrar a fatura.
0: Sim.
1: Não ofereceram o salão de baile. Ele até nem dá-se a grande coisa, não sei porque é que ele
0: faz
1: queria.
0: Assim aquele...
1: Parece aquele boneco mal construído.
0: Mas não sei qual é a tua opinião, mas eu acho que isto não constitui vitória para os Estados Unidos.
1: Eu não consigo avaliar, porque os tais 13 pontos, 14. Que se falam, 14, já são 14, os tais 14 pontos eu não consigo avaliar com rigor. Eu uma vez conversei com um rapaz iraniano que veio de bicicleta do Irão até à Universidade de Coimbra e percorreu várias cidades do país de bicicleta. E a ideia que eu tive, claro que não se tem a ideia de um país só por conversar com uma pessoa, foi que era um jovem muito esclarecido, muito que sabia perfeitamente o que era a cultura ocidental, o que era a cultura do país dele, e com um espírito de resiliência para vir de bicicleta.
0: Sim, sim, sim, sim.
1: Do Irão até aqui.
0: Não é perto.
1: Não é perto. E o que me admirou mais foi, de facto, esse espírito de resistência e resiliência. E nós esquecemos-nos que o Irão já teve uma guerra fratricida com o Iraque, também de anos, em que morreram imensos iranianos. Tem um cinema desenvolvido, ou tinha, pronto, agora é capaz de não. Alguns cineastas iranianos foram perseguidos pelo regime. Ou seja, é de facto um país desenvolvido.
0: Sim, sim, sim. Sim.
1: É um país...
0: A arrogância ocidental,
1: sim,
0: é que...
1: É que pensa que é um país atrasado. Nunca o foi.
0: Sim,
1: quando era um grande império, era um dos maiores
0: impérios. Não havia impérios na Europa quando havia o império
1: persa. Quando havia esse império, só Alexandre é que conseguiu ir lá dar umas porradinhas no Dário, ou no Dario, nunca sei se é Dario, se é Dário. Mas, portanto, sempre foi uma potência mundial, não é? Fez aquele, teve aqueles aspectos terríveis com o chá da Pérsia. Hoje há quem invoca o chá, mas o chá tinha, sim, uma polícia política terrível, muito semelhante à nossa PIDE.
0: Sim, sim,
1: DGS,
0: sim.
1: E portanto e depois o Ayatollah, que esteve, há uma coisa que a mim me marca, que é o facto do Ayatollah Khomeini ter sido acolhido em França e depois, quando regressou ao seu país, digamos que não teve isso em conta do acolhimento,
0: sim,
1: europeu,
0: sim, sim,
1: ou, portanto,
0: sim, sim,
1: e transformou aquela sociedade. Porque eu acho, a ideia que eu tenho, eles até tinham uma religião diferente no antigo império, era uma religião completamente diferente.
0: Zaratruismo.
1: Isso, que era uma religião que eu acho que ainda tem uma parte que pratica essa religião. Portanto, a ideia que tenho da Pérsia é de um país de facto desenvolvido,
0: sim, sim,
1: com,
0: sim,
1: recursos,
0: sim,
1: com bastantes recursos.
0: Tem tantos recursos que é que eles fecharam a porta e o mundo
1: e
0: está
1: o mundo
0: a colapsar.
1: Colapsou. E portanto, e também agora há um aspecto negativo, que são aquelas milícias que o Irão patrocina.
0: Sim.
1: E isso, para mim, é que é um bocadinho incompreensível, porque não seria necessário. Do meu ponto de vista, claro.
0: Mas o investimento na guerra é de todo desnecessário.
1: Só que aquelas milícias, por exemplo, ocupam o Líbano, que devia ser um país independente, e que é terrível tu teres,
0: sim,
1: um,
0: sim,
1: país,
0: sim,
1: que tem várias milícias lá dentro a guerrearem, e tu não teres poder nenhum sobre o bem-estar do teu povo, não é?
0: Difícil.
1: Quer dizer,
0: sim,
1: aquele,
0: sim,
1: Líbano, o que nós aprendemos, pelo menos a minha geração, que era o país das árvores, agora já nem essas árvores existem no Líbano,
0: sim, sim,
1: não é? E portanto, mas é toda uma região que vive, há uma parte que vive do dinheiro, que é a Arábia Saudita, o Dubai, que começaram também a ter problemas,
0: sim,
1: o Dubai sobretudo no turismo, alguns problemas, e agora até oferece um seguro para as pessoas viajarem para o Dubai. Portanto, a estratégia naquela região e aquele mundo está a mudar, não sabemos em que sentido, não é? Esperemos que este memorando de entendimento dê lugar à paz, mas tu não acreditas
0: ver,
1: nisso.
0: Não, não, vamos ver.
1: Não acreditas
0: não,
1: muito
0: porque
1: nisso.
0: Porque eu acho que Israel vai estragar isto.
1: E será que vai ter sorte nisso? Será que continuará a ter apoio da parte da Europa? Não. Porque
0: da Europa não, que já não tem.
1: Já não tem.
0: Não sei. Não sei.
1: Não consegues dizer.
0: Não sei.
1: Tu há pouco dizias-me que continuas a ver uma grande influência de Israel no próprio governo dos Estados Unidos.
0: Sim.
1: Isso não será um motivo para a CIA atuar? Estou a brincar, mas...
0: Não, porque a Mossad dá-se em casar à CIA.
1: A moça, dá 5 a 0, não concordo contigo, porque no 7 de outubro eles não deram 5 a 0. Ou eles sabiam.
0: Eles sabiam, Isabel.
1: Pronto. Ok.
0: Eles sabiam se o Netanyahu tinha sido preso nessa semana, no julgamento.
1: Tu achas que eles sabiam?
0: E adiaram as eleições. Isabel.
1: Pois, pronto. Possivelmente, nunca saberemos. Eles não devem ouvir as nossas conversas.
0: Espero bem que não.
1: Espero bem que não.
0: Se não, a seguir quem vai somos nós.
1: Exatamente, senão não conseguimos, não conseguimos ir a Israel. Até já.
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5: Agora que são 11 horas, é tempo de fazer a atualização do trânsito. Francisco, como é que vai tudo aí dentro?
6: Boa tarde, Silvio. Está a ser uma hora de ponta bastante turbulenta. O acidente no sentido Boca-Esófago já foi resolvido, embora ainda implicar uma circulação muito condicionada. Abrandamentos na passagem pelo estômago, alguns alimentos menos bem mastigados têm entupido o acesso ao intestino. Mais a sul, as consequências da feijoada do almoço ainda se fazem sentir, com muitas complicações na saída inferior.

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Bom dia, sejam bem-vindos à segunda hora deste Café Olé. Vamos ter uma crónica da nossa formanda Margarida Mendes aqui a iniciar esta segunda hora. Eu e a Isabel já voltamos para continuar a nossa política com capa.

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Bom dia, eu sou a Margarida Mendes e hoje no Café Olé, no 107.9 FM da RUC, vamos abrir um livro de histórias que o tempo quase deixou por contar. Há músicas que entram imediatamente para a história, enquanto outras permanecem nas margens. Não porque lhes falte qualidade ou originalidade, mas porque os caminhos da circulação cultural raramente são neutros. Foi precisamente nesse espaço que, nos últimos anos, uma pequena editora alemã, a ABB Funk, se dedicou a procurar discos esquecidos do Médio Oriente, do Levante e do Norte de África. Não para os transformar em relíquias, mas para os devolver à circulação com grande trabalho de arquivo e de curadoria. Um trabalho que passa por procurar discos, contactar músicos e famílias, reconstruir contextos e devolver estas obras à escuta contemporânea.

quando pensamos em arquivos, associamos-los frequentemente a centros de documentação ou instituições de preservação. No entanto, uma parte significativa do património sonoro encontra-se fora destes contextos formais. Numa garagem em Casablanca, num armário em Beirute, numa caixa de cartão esquecida num apartamento do Cairo. Foi em lugares como esses que muitas destas gravações sobreviveram. Recuperar estas músicas não é apenas um trabalho de arqueologia sonora. É também uma forma de voltar a contar a história de uma parte do mundo através da banda sonora que a acompanhou. Porque cada música é um testemunho do tempo em que foi criada, das cidades, das migrações e das revoluções que marcaram o Médio Oriente e o Norte de África ao longo do século XX. Mesmo nestes contextos misturava-se o funk, o soul, o jazz, o rock psicadélico com as tradições locais. Constituíam-se línguas próprias. Continuamos esta viagem pelas sonoridades redescobertas do mundo árabe. Segue-se Hamid al-Shaeri, uma das figuras centrais do pop árabe dos anos 80, com

ABB Funk nasceu em Berlim, fundada por Jenny Sturts, depois de várias viagens pelo Médio Oriente e Norte de África, à procura de discos esquecidos e histórias por contar. Desde então, a editora tem-se dedicado à recuperação e reedição de música produzida entre as décadas de 1960 e 1980, trabalhando diretamente com músicos, famílias e colecionadores para localizar gravações que muitas vezes existiam apenas em pequenas tiragens ou em arquivos pessoais. Foi através da ABB Funk que muitos ouvintes descobriram artistas como Hamed Malek, Fadul, Roger Fakir, Almas Rien ou Hamid Al-Shari, nomes que hoje ocupam um lugar central na redescoberta da música árabe moderna. Mais do que reeditar discos, a editora procura recuperar as histórias por trás dessas gravações. O resultado é um catálogo que revela uma música diversa, experimental e profundamente ligada ao seu tempo.

0: Estamos a ouvir uma seleção de gravações recuperadas pela BB Funk. Acabamos a viagem na Líbia com Naji e Valuxo. Toda a música reencontrada é uma pequena vitória contra o esquecimento. Hoje seguimos o rastro de alguns destes discos perdidos. Na próxima viagem continuaremos a explorar as rotas que ligam cidades, músicos e imaginários de um extremo ao outro do mundo árabe, porque há histórias que ainda estão por contar e há músicas que continuam à espera de serem encontradas. Esta foi uma crónica sobre a editora alemã ABB Funk com Margarida Mendes. Fica desse lado na companhia de Diogo Barbosa e Isabel Simões para mais um cafezinho neste 107.9 FM ou em RUC.pt.
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0: nosso sistema automático de músicas, que o intérprete deste tema de pop rock é o American Football. Isto deve estar trocado, mas pronto. American Football e o tema Never Mind, nem de propósito, American Football, ou seja, um dos lugares onde está a realizar-se o campeonato do mundo de futebol. Mas hoje estamos em Portugal todos muito down, porque mais uma vez uma equipa africana impôs-se.
1: É verdade.
0: E 1-1, não é? Os nossos, apesar do golo do João Neves.
1: É verdade.
0: É um jovem. É jovem, não é?
1: Eu ainda é bastante
0: jovem,
1: bastante.
0: Não é? Que ficou muito alegre. A verdade é que a equipa portuguesa, à semelhança de outras que também são candidatas ao título, não conseguiu mais do que um ponto.
1: Como a Espanha e o Brasil, por
0: exatamente.
1: Exemplo.
0: Que era, a Espanha já foi campeã do mundo. Não
1: já.
0: E o Brasil também. Portanto,
1: só se muito rapidamente, enquanto Portugal não souber atacar, não ganha jogos.
0: Desculpa, Portugal sabe atacar. No meu ponto de vista, há ali uma pessoa que merece estar neste campeonato, mas que o selecionador tem que retirar em determinados momentos.
1: Verdade.
0: Para dar asas aos que estão lá, que são mais novos, é como eu. Imagina que eu ia jogar um jogo de basquetebol agora, que me fartei de treinar. Não conseguia jogar mais que 5 minutos e com os bobos de fora, não é? E mais não tenho o treino que esse, que esse grande campeão tem. Mas pronto, vamos ver com certeza o treinador a retirá-lo em alguns momentos.
1: Vamos ver.
0: Ou se calhar ele vai pedir também para.
1: Sim, porque não aguenta.
0: Não é questão de não aguentar, é que há ali mal também. Apesar de, do ponto de vista físico, as máquinas dizerem que ele tem 29 anos, não é?
1: São 42.
0: São 42, é importante.
1: Está melhor que eu, de certeza que tem 36.
0: Absoluta.
1: Isso aí não há.
0: Absoluta. Mas pronto, quem sou eu? Não percebo absolutamente nada de futebol, mas gosto de ver jogos de futebol.
1: Eu gosto de ver a seleção.
0: Tu gostas de ver a seleção? Eu gosto
1: e
0: de ver
1: Porto.
0: As meninas a jogar. Acho que as meninas são muito guerreiras, combativas.
1: Sim.
0: Combativas no sentido positivo,
1: sim,
0: não
1: sim,
0: no
1: sim,
0: sentido
1: sim, sim.
0: negativo.
1: Sabes que eu fui vacinado com 5 anos no Estádio das Antas, então...
0: Pronto, mas aí as coisas são bem mais duras quando a coisa corre
1: doença.
0: Mal.
1: Tens uma doença, Futebol Clube do Porto.
0: Ah, pronto.
1: Uma pessoa não pode ser perfeita.
0: Não, não pode ser perfeita. Eu normalmente torço pela Académica, mas por uma questão de ser antiga aluna da universidade, digamos assim.
1: Eu, por acaso, nunca padeci...
0: Desse...
1: Eu fui vacinado dragão muito pequenino.
0: E portanto, mesmo aqui.
1: Não há cá dois clubes.
0: Há só um.
1: Não há cá dois clubes. Pois, eu sou do Atlético Clube Cocujães
0: e do Porto. E quando o Atlético está em que divisão?
1: Na última. Fortíssimo, sempre. Na última distrital. Não, sempre vitoriosos, vamos embora.
0: Pronto.
1: É só um ano, deixa outro. É fantástico.
0: Digamos que o meu Atlético Clube é
1: Académica.
0: Mas não tenho um preferido da primeira divisão, não tenho assim um preferido, mas impressionou-me que há dias, tenho que dizer isto, quando foi a conferência do Marco, o novo treinador do Benfica, sim, Marco Silva, impressionou-me não aquilo que ele disse, nem as perguntas que lhe fizeram, que me pareceu, pronto, óbvias, o que também seria difícil serem outras, porque estavam lá os melhores jornalistas desportivos do país, impressionou-me a quantidade de troféus que o Benfica tem. Ou seja, porque eles fizeram a conferência
1: no museu
0: e aquilo, e troféus, não é aquelas taças pequeninas, sabes? Que grandes, enormes, portanto, aquilo impressionou, mas pronto, são muitos anos. Assim como a Académica tem uma sala mais pequenina, mas
1: sim,
0: também
1: sim,
0: tem
1: mas
0: uma
1: também
0: sala.
1: Tem troféus.
0: Também tem troféus importantes e, portanto. De acordo com a sala dos troféus dos clubes, assim se vê a grandiosidade.
1: É,
0: não sei como é que é no Futebol Clube do
1: Espetacular.
0: Porto.
1: Espetacular.
0: Espetacular também. Pronto, então Está dito. Olha, mas nós ainda temos tempo e podemos começar aqui pelo país, porque tens muitas coisas a dizer, porque és professor. Alguma? E, portanto, tens experiência. Pela primeira vez, os exames do secundário vão deixar de ser os professores a ver as provas, a revê-las, portanto, a atribuir as notas, mas será um software de inteligência artificial que até os alunos tiveram que se preocupar com a forma como assinalavam as respostas num papel especial, não sei, não conheço esse papel, mas o que muitos professores começaram a manifestar-se, eu imagino que seja para economizar, porque a correção das provas devem ser pagas à parte, penso eu, não é? E então uma ferramenta de inteligência artificial, em princípio, será como medida para economizar, se bem que aqueles softwares também custam bastante dinheiro e, portanto, não sei se não darão aso também a muitos protestos e não haverá necessidade de rever mais provas. O que é que tu, como professor do ensino superior, o que é que pensas desta questão?
1: Que eles podem pegar na inteligência artificial e metê-la num cantinho que eu cá bem sei.
0: E quais são as motivações para essa tua opinião?
1: Porque o trabalho de um professor é o trabalho de um professor. Porque isto depois causa aqui um problema, que é: que perguntas é que a inteligência artificial vai corrigir? Perguntas de resposta de escolha múltipla, coisas assim do género. Não me parece que seja interessante um exame de português ter perguntas de resposta múltipla. O que me interessa é perceber que tipo de raciocínio é que os alunos conseguem desenvolver.
0: E de escrita
1: através
0: também.
1: Da sua escrita.
0: Através da escrita.
1: Ou seja, primeiro há aqui uma simplificação daquilo que é a própria prova. Segundo, eu acho que para o desenvolvimento eu não tenho aqui, eu não sou contra a inteligência artificial, não é aquela coisa,
0: é o teu ponto prévio.
1: Eu não sou contra, acho que serve para evoluir a nossa, para podermos dedicar-nos a outras coisas, eu não tenho problemas com isso. O meu problema é o tipo de desenvolvimento que estamos ou não a dar aos nossos jovens e às nossas crianças. Eu acho que até acabares o ensino obrigatório, a tua dedicação deve ser à escrita manual. Porque tem outro tipo de desenvolvimento para o cérebro. Eu acho que é um erro estarmos a digitalizar as crianças.
0: Embora isso esteja a acontecer nas famílias, é vulgar, eu ando muito de transporte público, e eu vejo crianças bem pequenas para ficarem sossegadas com o telemóvel na mão.
1: Então podes dar um bocado de plasticina.
0: Para ir no autocarro é mais cómodo o ecrã do telemóvel.
1: Mas a comodidade também é mais cómodo ter provas com escolha múltipla e depois a inteligência artificial atribui-te metade da nota. É mais fácil, é mais cómodo, é melhor. A minha dúvida é se é melhor. E, por exemplo, eu acho que é, a mim deixa-me um pouco preocupado com o estado da nossa educação, quando uma pergunta do exame de português era exatamente igual a uma daqueles livros de apoio ao estudo.
0: Se calhar também foi feito por inteligência artificial.
1: Não sei, espero bem que não. Mas eu acho que nós temos aqui um problema gravíssimo, que é, eu acho que nós devíamos utilizar a inteligência artificial, por exemplo, para a reforma administrativa. Há uma série de procedimentos que se poderiam resolver rapidamente sem o recurso à matéria humana. Acho que a educação não é um desses pontos. Ou seja, há uma disciplina de tecnologias da informação e da comunicação. Eu já havia quando eu estava na escola.
0: Sim, tu tiveste esse privilégio, não é? De nascer numa geração.
1: Sim, foi aí que eu criei o meu e-mail e essas coisas todas. Eu acho que tu deves, nessa disciplina, introduzir a inteligência artificial, porque ela existe, vais usá-la, não há... Eu sou antiproibicionista, eu acho que essas coisas não resolvem nada. Mas acho que para o desenvolvimento das crianças e da escola pública, a coisa tem que ser manual. Tem que ser manual. Eu estudei numa escola com uma oficina de carpintaria e eletricidade. Eu acho que isto é essencial. Eu não estou a dizer que vamos ser todos carpinteiros, mas...
0: Sim, mas temos que saber mudar uma lâmpada, quando uma cadeira se... A perna de uma cadeira cai, também sim, dava sim, jeito sim. De saber colocar a perna.
1: Essas coisas básicas. Sim. Mas, por exemplo, nós estávamos a falar disto em off, e tu disseste uma coisa que eu também já tinha lido ontem, E também refleti um pouco sobre esse assunto, que é a degradação da escola pública, e nós temos escolas, colégios privados com propinas milionárias que nem sequer um computador têm na escola, e nós temos escolas, colégios privados com propinas milionárias que nem sequer um computador tenha na escola. Quem nos anda a impingir

0: das pessoas que no futuro podem ter êxito e as que não o terão porque não terão?
1: Ah, completamente, completamente. Eu te garanto que se tiver um filho, sou eu que escolho a educação que ele vai ter. Te garanto. Vou metê-lo numa escola de freaks de agricultores. Te garanto, te garanto. Não vai tocar num computador até aos 15 anos.
0: Vais ter que penar bastante.
1: Vamos todos. Não me interessa.
0: Sim, há competências que nós
1: adquirimos. Não é, não vai tocar num computador.
0: Sim, terá momentos para isso e não a mim faz-me muita confusão que uma criança de 4, 5 anos eu sei que...
1: tem aqui que comer terra.
0: Sim.
1: E umas minhocas que vêm juntas com a terra e está tudo. Para criarem anticorpos
0: e para socializar,
1: com os amigos, com os animais. Eu acho que já falei disto aqui contigo. Eu, quando estava no secundário, havia uma música dos Pearl Jam, que é do The Evolution, e que tem um videoclipe animado em que basicamente tu acabas a levar comida tipo soro e estás num cubículo absorvido por um ecrã. E eu, parece-me que estão a fazer isto com...
0: Que voltamos a isso.
1: Não é que voltamos, é que essas coisas que parecem ficção científica.
0: Sabes que eu sou da geração que prometia que nós voltaríamos a ter muito tempo a fazer todas aquelas coisas que gostamos, como desporto, leitura, ir ao cinema, ir ao teatro. Essas coisas todas, mas afinal não estamos aí para aí.
1: Não, de todo. Eu acho que a escola serve para educar e para criar cidadãos. Eu não sei o que é que mudou na ótica daquilo que é o progresso de um Estado-nação, mas há uma dificuldade, pelo menos da minha parte, enorme em compreender como é que esta digitalização da educação poderá ser benéfica para o desenvolvimento de uma criança.
0: Sim, até porque há zonas do cérebro que ficam por desenvolver, não é?
1: Sim,
0: porque,
1: sim.
0: O que faz a escrita e a leitura e a brincadeira é desenvolver áreas do cérebro que, se não forem praticadas, ficam congeladas, digamos assim.
1: Sim, sim, sim, sim, sim.
0: Que só o ecrã por si não desenvolve.
1: Eu acho que nós... Isto pode ser polémico, o que eu vou dizer agora. Mas eu tenho esta profunda convicção de que o processo de ensino tem que ser lentificado.
0: Ou seja, as pessoas e as turmas também têm que ter...
1: Tem que ser mais pequenas.
0: Mais pequenas, para que haja mais interação com o professor.
1: Eu acho que às vezes focamos muito a questão no programa e dar o programa. E se calhar às vezes o programa é a coisa menos importante nesta fase do desenvolvimento. Eu acho que estamos a perder qualidade no ensino. Eu tenho aquela perspectiva aristotélica, que eu gosto do Aristóteles. Eu tenho aquela perspectiva aristotélica de que há tipo a idade do ouro e depois há uma idade de decadência e anda assim, e é em espiral porque nós andamos mais depressa. Mas o Aristóteles essa parte não escreveu. Eu creio que nós estamos na descida. E acho que o desenvolvimento das crianças tem que ser uma coisa muito mais livre e de rua do que dentro de uma sala em frente a um computador.
0: Isso vai ser um pouco difícil, porque os pais têm cada vez mais trabalho e os miúdos têm que ser vigiados. Já não
1: existem.
0: Tem
1: que ser a escola a proporcionar isso.
0: Tem que ser a escola.
1: Tem que ser a escola a proporcionar isso.
0: Mas o próprio desporto escolar é um pouco... não é sequer obrigatório. É...
1: Mas eu também acho que aí tem mesmo... Depois tudo depende de sítio para sítio, não é? Por exemplo, na minha zona, o clube de atletismo treinava na escola. Então a malta acabava quase toda por ir para o atletismo, porque ficavas na escola. A escola normalmente ali perto de casa, não é?
0: Por isso é que o Norte teve...

0: grandes atletas como Carlos Lopes, Rosa Mota, Fernanda Ribeiro.
1: Ah, não?
0: Sim, são nomes que.
1: Cândido Barbosa?
0: Que vieram dessa área. Porque,
1: José Azevedo?
0: Pois. O Fernando Mamede não, pois não, não.
1: Não, o Fernando Pimenta sim.
0: Fernando Pimenta sim, teve, sim. Olha, foi campeão.
1: Foi bronze.
0: Ganhou em K1 de 5 mil metros.
1: Ok, já não vi esse.
0: Ganhou o ouro.
1: Mas isto para dizer que eu acho que esta questão dos exames e da questão. Eu acho que aqui o problema não é tanto a inteligência artificial.
0: Mas as decisões políticas.
1: Mas as decisões políticas relativamente àquilo que é o sistema de educação em Portugal.
0: Tu achas que se está a empobrecer a escola pública?
1: Completamente.
0: E que isso é uma estratégia?
1: Completamente. Isabel, eu dou aulas no ensino superior. Eu inscrevi-me para o mestrado de ensino, para o ensino regular. Não me deixaram entrar. Porque disseram que a minha média de licenciatura era baixa. Tu, para entrares num mestrado de ensino, tens que ter média 17.
0: Que é uma
1: média bastante elevada.
0: Bastante elevada, sim.
1: E na prática... Epá, eu ia dizer uma coisa, vou evitar. Mas vou dizer, e na prática tens uma escola de merda. Porque não há um investimento em planos educacionais focados na criança. São focados em resultados para rankings.
0: Pois, só que os resultados para...
1: E para a digitalização. A digitalização não pode ser a antítese de um crescimento social. É um complemento.
0: É uma ferramenta que deve retirar burocracia e não aumentá-la também.
1: Eu acho que, epá, no meu caso está a aumentar. Não vai facilitar nada. Não está a facilitar nada, na verdade. Isto é a minha experiência como professor. Acredito que noutras áreas possa...
0: Isso leva-nos a uma grande discussão, até porque muitas empresas estão... Eu não sei com que maturidade, mas muitas empresas já estão a aderir à inteligência artificial e a praticá-la, mas isso dá uma discussão maior.
1: Sim, sim, sim.
0: Dá uma discussão maior, até porque nós estamos a 13 minutos, pouco menos de 13 minutos do fim do programa, e ainda queríamos, por proposta tua, passar por uma outra discussão, que é a candidatura de Carlos Rubal Cordeiro.
1: É verdade.
0: Diretor da Faculdade de Medicina, reitor da Universidade de Coimbra. Do teu conhecimento, o que é que te apraz dizer sobre esta candidatura?
1: Apraz-me dizer que eu concordo com esta primeira frase, que é: o meu primeiro compromisso é com a missão de serviço público da UC. Ponto.
0: Ponto.
1: Ponto. Sou um reitor. Qualquer pessoa que seja reitor da universidade tiver isto como primeiro compromisso, já é meio caminho andado.
0: E, portanto, tu não podes...
1: Eu não estou a apoiar nem a desapoiar ninguém.
0: Eu não sei se não podes votar, porque como os antigos alunos também uma percentagem vai poder votar.
1: Sim, sim, sim. Mas eu agora vou ser aluno outra vez.
0: Então vais poder votar.
1: Não sei, porque não sei se vou a tempo destas. Mas... Eu tenho aqui, eu não conheço propriamente, não conheço muito bem o Rubal Cordeiro, que é diretor da Faculdade de Medicina desde 2019, e eu creio que tem que haver aqui alguma mudança relativamente ao que foi a última gestão da UC. Eu acho que falta aqui um problema.
0: Sim.
1: Que é, em nenhuma declaração, ou pelo menos desta carta que está no diário As Beiras, não tem uma única palavra sobre aquilo que é a universidade como património e a relação da universidade com o turismo, que eu acho que é extremamente importante que isso seja clarificado por qualquer pessoa que seja.
0: Mas clarificado em que medida? O turismo...
1: Qual é o papel que a UC quer ter relativamente ao turismo, porque nós corremos o risco de, se a Universidade e a Câmara continuarem com estas políticas, desta cidade na zona muralhada se tornar uma Disneyland.
0: Bom, a promessa é que se retire os autocarros da alta da cidade, e não sei bem, e propõe-se uma outra área para eles estacionarem quando vêm à universidade. Eles já não passam em frente, penso que já não passam.
1: Não, já não passam em frente.
0: E já não,
1: sim, mas não deixa de ser a Disneylandia, continuas a ter turismo de autocarro em massa.
0: E estudantes, e sobretudo na Faculdade de Direito,
1: porque, a cruzarem-se. Repara, em que medida depois é que também... Porque, por exemplo, se
0: eu agora
1: aqui...
0: eu vou fazer de advogado do diabo e dizer que o turismo tem financiado em parte as obras que a Universidade de Coimbra tem feito, porque o Estado não dá esse dinheiro à Universidade.
1: Mas estamos com outro problema, que é, se tens de cumprir a missão de serviço público, a missão de serviço público é garantir também que a tua comunidade estudantil consegue fazer o seu trabalho sem estar constantemente a ser atropelada no seu próprio espaço.
0: Sim.
1: Eu não tenho problemas com o turismo. Eu tenho problemas com a massificação, ao ponto dessa massificação dificultar o próprio trabalho universitário.
0: E achas que tem dificuldade? Tens
1: na Faculdade
0: ouvido,
1: de Direito, pelo menos sim.
0: Queixas, não é?
1: Na Faculdade de Direito, pelo menos sim. Creio que sim.
0: Aqueles espaços são muitas vezes usados pelos turistas. Agora, a Universidade viu-se na contingência de aumentar esse turismo, ou de facilitar para ter recursos, e mesmo assim não consegue ter recursos para fazer a requalificação de todos os espaços, não é?
1: Ah,
0: o que vale foi o PRR, que tem ajudado nessa matéria, os fundos europeus também têm ajudado, porque o facto de ser património da humanidade não dá dinheiro para a requalificação.
1: Sim. Mas repara...
0: Portanto, falta isso no programa do novo reitor. Quais são os pontos positivos carta?
1: Para mim é a questão do serviço público. É a questão do serviço público, porque eu creio que a última reitoria não desempenhou de forma correta aquilo que é o serviço público da universidade, aliás, só degradou. Transformou-o para o turismo, ou seja, a receita que veio do turismo foi utilizada para promover ainda mais o turismo. Eu nomeei um reforço de ação social.
0: Associação Académica criou um fundo.
1: A Associação Académica não é a reitoria. São instituições diferentes.
0: Sim,
1: são instituições diferentes.
0: Mas são muito amigos. São muito amigos.
1: Sim, está bem, mas. E quê? Eu acho que aqui, nesta primeira declaração de interesses, a expectativa do reforço da autonomia da universidade e uma preocupação com os riscos do agravamento da precariedade laboral
0: em relação aos investigadores alguns docentes.
1: Eu creio que isto é o tendão de Aquiles da universidade, porque vamos falar em números concretos, não é? A carreira académica não é minimamente atrativa para ninguém.
0: Porque?
1: Porque não há dinheiro. Porque não paga. Porque estás a recibos verdes. Porque não tens subsídio de férias, não tens subsídio de alimentação, não tens 13º, 14º, não tens. Tens uma bolsa que a maior parte das vezes...
0: Estás a falar dos que estão alunos em doutoramento.
1: E projetos de investigação, que não são doutoramento, mas são projetos de investigação sem contratos.
0: Numa universidade que se diz querer ser uma
1: investigação. Tu depois tens aqui um problema, que é, se tu tens uma bolsa deste género, tu não podes realizar mais nenhum tipo de trabalho se não cancelam a tua bolsa. Não é? Ou seja, ficas condicionado.
0: Sim, ficas condicionado.
1: Se é para ser condicionado, eu quero um contrato sem termo, ou pelo menos um contrato que contemple aquele período de investigação, que me pague o suficiente para eu poder ter esse regime de exclusividade. Eu, para ter um regime de exclusividade, tenho que ganhar bem.
0: Regra geral, quem tem esse regime...
1: Não são bolsas, na atualidade, não são bolsas de 1.200 ou 1.500 euros que são grande coisa. Isso era quando eu entrei na faculdade. Não é em 2026. Se não é em 2026, 1.200 euros ganha um operador de caixa do continente.
0: Pois.
1: É que é como adianta ser doutorado?
0: É pouco mais do que o
1: ordenado mínimo.
0: Eu
1: creio que isto aqui é mesmo o tendão daqueles, não é da Universidade de Coimbra, é do ensino superior.
0: De uma forma geral.
1: Que é, tirando alguns setores que são altamente rentáveis do ponto de vista económico, em que os ordenados são elevados, a maior parte das áreas, miserável.
0: E se tu fosse o professor Marcelo Rebelo de Sousa, que nota é que darias ao atual reitor Amílcar Falcão?
1: 2.
0: Chumbavas o reitor.
1: Mas uma pinta.
0: Chumbavas o reitor, e porquê? O que é que achas que ele fez que não deveria ter feito?
1: Primeiro disse que aos microfones da nossa antena que a universidade não era a Santa Casa da Misericórdia. Nunca tivemos tantas residências privadas a custos tão elevados para estudantes, e algumas dessas residências construídas em parceria com a UC é um serviço público, tem que prestar um serviço social. Uma ultra elitização daquilo que são os estudantes estrangeiros que podem ou não podem vir estudar para Coimbra.
0: 7 mil euros.
1: Com uma propina de 7 mil euros. Eu não consigo dar uma nota positiva a alguém que afasta a pobreza da universidade.
0: Pobreza económica, porque
1: sim,
0: não
1: sim,
0: significa
1: sim.
0: que seja pobreza intelectual.
1: Sim, sim, sim.
0: Felizmente que a riqueza intelectual ainda se distribui
1: sim,
0: uniformemente.
1: Sim, distribui-se uniformemente, mas ela, para se poder manifestar nas camadas da população com menos capacidade económica, é necessário que o serviço público cumpra a sua função, que é garantir que essas pessoas chegam e conseguem fazer o seu percurso sem os seus pais estarem com uma corda ao pescoço. Não somos um país desenvolvido?
0: Já não somos em vias de desenvolvimento. Estamos no campo dos desenvolvidos, embora um bocadinho cá para baixo.
1: Mas, sim, sim, sim.
0: Sim.
1: Mas eu creio que estas coisas deveriam preocupar uma reitoria, e não a folha de Excel dos pagamentos.
0: E respiramos fundo, ficamos com essa informação, com essa opinião, e despedimos-nos até à próxima quinta-feira.

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Ora viva, muito boa tarde, seja bem-vindo, Português Suave está no ar. É mais um passeio pela música portuguesa que se proporciona, como é hábito, nos finais de tarde, de segunda a sexta-feira, emissões entre as 7 e as 8, para ouvir em 97.5 e também em rumo.pt. Abertura com a criação musical de José Mário Branco, Mariazinha. Esta é, no entanto, uma versão feita por J.P. Simões. A minha escolha para dar as boas-vindas a esta emissão de terça-feira, que, como é hábito, vai contar também com o Showcase Porta 253. Esta semana temos um acabadinho de sair, lançado no final da passada semana com Polivalente. Daqui a pouco já vamos a mais pormenores. Para já tenho mais uma canção de amor e luta. A canção é dos Lavoisier, o poema é de Nuno Miguel Guedes, do álbum Era com H. Seja muito bem-vindo, junte-se a nós.

É, Tasco Fadi, música de Jabali, disco de Tiroleiro, projeto de Juliana Bolsinha, que vai estar em atividade este fim de semana. É certo que hoje ainda é terça-feira, mas já podem ir fazendo alguns planos. E a proposta que tenho é para a noite, aliás, é o dia de sábado, dia 20 de junho. A música é elemento central do evento que tem por título Gualtar em Festa, que vai cruzar música, teatro, também reflexão cívica. Vamos por partes então. O início da atividade está apontado para as 12h30, com sessão para teatro infantil, aliás, sessão de teatro infantil para famílias e também para público mais jovem. Vai haver também espaço para um fórum de ideias, os jovens e a cidadania. E vamos ter também música com Tiroliro, Gonçalo Cravinho Sexteto. Também a música dos Monstros vai marcar presença. E, além disso, também DJ set de Sofia Araújo para fechar a noite e também para começar o final de tarde por volta das 19h30. O Tiroliro vai tocar às 18h30, Gonçalo Cravinho Sexteto às 21h30 e quando faltar um quarto hora para as 11, vamos ter então a atuação dos Monstros. Todas estas atividades, toda a programação com entrada gratuita. Recordo então, acontece em Gualtar, Gualtar em Festa, próximo sábado, dia 20 de junho. Por cá, seguimos com a música dos Bastonada, é álbum de estreia, na prática é um EP, curta duração, este trabalho inicial do quarteto da cidade do Porto. Vamos escutar a faixa 2, Docemente, depois vamos ao showcase Porta 253 desta semana com Polivalente.

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1: E foi o Showcase Porta 253, esta semana com Polivalente, projeto de João Valente, músico, produtor, também ligado às artes plásticas. E voltou a gravar com a Porta 253, este é já o segundo Showcase, e tivemos a oportunidade de escutar algumas das faixas do seu segundo longa duração, lançado no ano passado, através da Saliva Diva, o disco Love PT. Foi esta então a versão ao vivo, as versões ao vivo de Mudar de Casa, Robôs, Remediados, Senhorios e Os Puros. Este showcase está disponível, tal como todos os outros, no canal do YouTube da Porta 253. Passem por lá, muita coisa para ver e ouvir. Para ouvir agora a Guerra do Caolino, continuamos com os Clock and Wise.

edições últimas desta edição de terça-feira do Português Suave, com as escolhas finais pertencerem ao catálogo da Cucamonga, lá atrás com o Rapaz Ego, e depois este projeto bem mais antigo, Os Modernos. Editaram dois EPs, este trio que nasce dos Capitão Fausto, Tomás Valenstein, Salvador Seabra e Manuel Palha, três elementos dos Capitão Fausto que tiveram também esta curta aventura com dois EP editados. Esta que acabamos de escutar chama-se 24, é a faixa que abre esse primeiro trabalho dos Modernos. Vamos a mais uma de Cucamonga, neste caso o conjunto Cucamonga, projeto que nasceu de período de confinamento. Editaram este belíssimo álbum colaborativo. Uma das minhas preferidas é a faixa Amigos, e a minha escolha para encerrarmos em beleza. Amanhã é mais Português Suave. Marcamos encontro. Até lá.

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0: noite, bem-vindos a mais um episódio de Masterchef Cantinas. Temos hoje dois concorrentes, uma salva de palmas para o João e o Luís.
1: Luís, chega-te à frente, o que é que tens preparado para nós hoje?
2: Boa noite, chefe. O meu prato é lombo de vitela em agridoce com um toque de maçã e pimentos braseados.
1: Luís, com este prato podes dedicar-te à bricolagem porque a comida que tu serviste aqui hoje serve para assentar tijolo. Eu não dava isto ao meu cão. Próximo.
3: Boa noite, chefe. O meu prato é arroz de ontem com frango estufado segunda-feira em fricassé, um bocado mais de arroz que sobrou do outro dia, acompanhado por uma redução de feijoada de terça-feira.
4: Epá, muito bom. Uau. Que grande prato.
5: Incrível. Uau.
4: Muito bom prato. Que grande prato. Muito bom, pá.

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0: esta é a Pérola Negra, sejam bem-vindos.
1: Hoje,
2: olá.
1: Olá.
0: Hoje estamos aqui num domingo soalheiro.
2: É verdade.
0: É verdade. Já a perspectivar São João, festivais.
2: Idas à praia.
0: Namoricos.
2: Exatamente.
0: Nosso especialista em namoricos.
2: Desculpa, estou a olhar para onde? Não estou a perceber. Por acaso tenho uma novidade para te contar.
0: Se serviu o chapéu.
2: Tem que ser em off.
0: Se serviu o chapéu de palha.
2: Exatamente, exatamente.
0: Nosso Tomás, à minha esquerda, a nossa Helena Guedes, à minha frente, meus queridos, esta é a Pérola Negra. Portanto, já muito perto das férias de verão, mas ainda com bastantes munições para vos dar até às férias, não é? E foi a Helena que começou a emissão de hoje. Com o que, Helena?
1: Trouxe-vos um tema de 81 do Lamont Dozier, produtor de Detroit, artista, também compositor, que começou a sua carreira bastante cedo. O primeiro álbum foi lançado em 73 pela ABC Records, e este tema, You Made Me a Believer, é do álbum Working on You, de 81, lançado na Columbia Records. Para começar,
0: Columbia Records, casa de respeito, não é?
1: Sim.
2: Muito conhecida, coisas muito boas.
0: Sim, senhor. E agora,
2: a seguir, vamos ter Dorothy Ashby com um álbum que é The Ruby Hyatt of Dorothy Ashby, um álbum de 1970, que aqui com um tema muito engraçado, porque pronto, super espiritual, como é óbvio, mas depois acabar assim numa onda meia deep house espiritual, muito fixe. Chamado, o tema chama-se The Moving Finger,
0: porque ela mexia bem os dedos.
2: Exatamente.
0: Sem dúvida. Até já, meus queridos.
1: Até já.

0: Bem, Tomás, uma descoberta na tua mala de discos, não é?
1: É verdade, isto não sei como é que chegou lá, mas estava a procurar ali umas coisas que estavam lá encostadas e descobri aqui o Ananda Shankar, Shankar, com o tema Light My Fire, aqui um clássicozão, reinterpretado com uma cena muito indiana, 70s,
0: cítara máxima,
1: espiritual, energética.
0: Sim. Comeram LSD.
1: Exatamente.
0: Certamente. E antes, foste tu, Helena, certo?
2: Sim. Trouxe um tema dos Earth, Wind and Fire, porque o Questlove, o documentário dos Earth, Wind and Fire pelo Questlove, saiu recentemente na HBO. Ainda não vi, porque ainda não chegou a Portugal, mas deve estar para chegar brevemente. E estou bastante curiosa, sendo uma fã de Earth, Wind and Fire. Confesso que nunca tinha explorado a discografia deles mais dos inícios de 80. E este tema, Clubfoot, foi um tema, uma faixa bónus que eles incluíram no álbum Electric Universe de 83. E que foi um álbum bastante controverso, porque marcou uma mudança de sonoridade na banda. Portanto, eles deixaram aquela sonoridade mais tipicamente Earth, Wind and Fire, com sopros e muita percussão, e viraram-se mais para os synths, não é? Como toda a gente estava a fazer nesta altura. Só que os fãs
0: não gostaram nada.
2: Não gostaram.
0: Nem a crítica
2: não.
0: Também.
2: Foi mesmo, acho que foi assim completamente deitado abaixo, e eu não percebo porquê. Principalmente este tema está fantástico.
0: Tem duas ou três músicas incríveis.
2: Tem,
0: sal,
2: é? Tem. E acho que isto ditou a separação, o intervalo que o grupo fez na altura, e depois só voltaram mais tarde quando se entenderam, porque acho que houve muitos atritos dentro da banda. Exato, foi. Acho que foi isso. Tipo, o Maurice White virou-se para o Philip Bailey e o Philip Bailey não concordou, e pronto, e houve assim uma série de discórdias.
0: Pura.
2: Por causa da. pronto, mas olha, eu nunca tinha ouvido este tema até há bem pouco tempo, e confesso que me fez explorar um bocadinho mais esta vertente mais sintetizada,
0: mais
2: eletrónica deles, e gostei muito.
0: Lá para trás, e como o Tomás bem dizia, um programa bem domingueiro, ressacão, não é?
1: Claramente, claramente, isto sou a pós-festival.
0: Champagne Now About Us, de 81, o álbum tem o mesmo nome, na Colômbia. Como há pouco, nos Estados Unidos da América. A produção sumptuosa é do Leo Graham e os arranjos são de James Mack. Esta banda era liderada por Dana Walden, e tem o nome da cidade natal dos meninos, no Illinois, que é Champagne. Não Champagne como o francês, Champagne com I-E-N. É o álbum de estreia, tem 4 na discografia. E agora vou.
2: E a voz do senhor é muito
0: parecida, muito parecida com a do George Michael, acho eu.
2: Não tão potente, mas
0: o timbre é bastante parecido.
2: É muito bom.
0: E agora vamos aos meus arquivos italianos para ouvir Notte de Dorighese, do álbum Piccole Donne, de 83, na editora Fado, uma editora italiana com este nome, alguém que gostava da nossa música. E esta canção tem uma particularidade, que é descaradamente uma colagem à Abracadabra da Steve Miller Band. É o 4º álbum a solo da Dorighese, é ativa entre 69 e 89 e representou o país da bota na Eurovisão em duo com uma americana que se chama Wes. Elas tinham um duo até bastante famoso, ainda numa onda proto-italo disco. Isto foi no ano de 75, mas aqui já solo em 83. Não é para mim. Notte.
2: Foste tu, o Tomás.
0: É o Tomás.
1: Pá, não há algum ressacado domingo, não é?
2: Eles andam atrás de ti.
1: Eu não me aguentou.
0: Deste novo item ali a entrada, está tudo bem. Esta é a Pérola Negra, meninos. Até já.

0: da primeira hora de Pérola Negra desta semana. Quer nos acompanhem na RUC, em Coimbra, na RUM, no Minho ou no Oxigênio em Lisboa, estamos sempre aqui para vós.
1: É isso.
0: Acabamos de ouvir aqui uma cena bem animadinha, não é? Para quebrar.
1: Para acordar o pessoal.
0: Para quebrar a cena que estávamos, não é? Abanar. Quebrar o marasmo, como se diz.
1: E bem boa.
0: Mad Mike Trans Patrol, de 1992, o EP Epitrax, volume 1, na Epi Records dos Estados Unidos. É o lado A. O Mad Mike é Mike Banks, fundador de, por exemplo, Underground Resistance. É um dos primeiros registros em nome próprio de Mad Mike, nome maior da segunda geração de Detroit. Também fez parte dos Funkadelic, sabia?
1: Olha, ah, talvez não sabia, não.
0: Além da maquinaria, domina a guitarra e o baixo. Portanto, aqui um senhor cheio de talento. Para trás, foste tu, Tomás, também com uma escolha inusitada, não foi?
2: Electro House.
1: Aquilo era teu?
0: Era.
1: Eu pensava que era do Nuno.
2: Fico sempre todo admirado quando eu toco uma cena mais fora da cena de Jazz Calvin.
0: Sim, é assim, Tomás.
1: Ganda Tomás.
0: Custa tirar os rótulos.
1: É verdade.
2: Tudo encaixado, pá. Electro House, isto é um tema chamado Love is Emotion. Este é um EP chamado Love is Emotion, de um senhor, mas calma, desculpem, isto aqui, estou aqui perdido, desculpem.
0: Pronto.
2: Este é o tema Runner,
0: Runner.
2: A1 do EP Love is Emotion.
1: A1.
2: Lado A1.
1: É o tema 1.
2: Do Keita Sano, um tema de 2023, editado em Inglaterra, uma cena Electro House. Sim,
0: fixe. E tu, Helena, tens uma para trás e uma para frente, para fechar a primeira hora.
1: Tenho uma para trás.
0: Tens uma para trás que se chamava We Come to Rock You.
1: Ah, pois é. Dos Inner Circle, que banda jamaicana de Kingston. E este tema, por acaso, descobri-o há pouco tempo e já tem assim uma sonoridade, acho que o tema é de 80, e saiu no álbum deles chamado New Age qualquer coisa, já não me recordo exatamente. Já tem ali uma sonoridade algo, a mim remeteu-me um bocado para o post-punk.
0: Sim,
1: não é?
0: Tem ali
1: e curti muito o tema.
0: No wave, não é?
1: Sim, é. E nunca tinha ouvido, conhecia a vertente mais reggae e o Jacob Miller também, mais aquela vertente pura do reggae, mas gostei muito deste tema e decidi trazê-lo cá.
0: Fizeste bem.
1: Para animar.
0: E agora, para fechar a primeira hora?
1: E para fechar, vamos aqui a um electro de 83, electro funk e pop da nossa Xena, Princesa Xena Guerreira, com o tema On the Upside, tema 83, pela Emergency Records. O tema saiu em maxi single, 12 polegadas, e também, e penso que não saiu em nenhum álbum, mas depois foi samplado por diversos artistas. E as meninas que portanto fazem parte deste projeto, depois também abriram portas para outras artistas femininas também começarem a fazer este tipo de sonoridades. E é isso, basicamente.
0: Portanto, as princesas guerreiras a fechar a primeira hora de Pérola Negra, Zina. Sim, como é que chama a música?
1: Zina, exatamente.
0: On the Upside. On the Upside. Negra.
1: Eu disse,
0: vamos lá fazer um xixi.
1: Eu usei
0: o que disseste?
1: Não, eu disse Xena, à boa moda tuga, Xena, mas sim, soa muito sim, mais cool. Sabem que eu estava habituada a ver os desenhos animados da Xena quando era miúda, nos anos 90, acho que havia uns desenhos animados da Xena.
0: Eu lembro-me da série, ela assim, tipo,
1: série.
0: Toda a coisa com aquelas, com umas cuecas de
1: Exato.
0: Couro e uma espada do tamanho
1: é isso,
0: dela.
1: É isso.
0: E ela sempre a rachar a cabeça.
2: Não é do meu tempo.
0: Não?
2: não, peço desculpa.
1: Mas também havia desenhos animados, ou
0: é
1: não?
0: É possível.
1: Okay.
0: Portanto, voltamos já. Até já.
1: Até já.

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0: batatinha frita.
1: É verdade,
0: não é? Ali no fim. A magia do vinil.
1: É.
0: Antes, quando tocavas discos antes, se o disco riscasse, o gajo já tinha pôr de lado, aprofundava com o pessoal. Agora não, agora gostam.
1: Mete o disco, agora é magia.
2: Ficou e saltou o que fiz.
0: Eu acho que naquela.
1: Desculpem eles. Não, é vinil.
2: É original.
3: Faz parte.
1: É autêntico.
0: Portanto, já temos o Earl connosco para esta segunda hora de Pérola Negra. Sejam de novo bem-vindos, pessoal.
4: Está tudo,
0: Earl.
4: Ora viva, estamos aí de volta.
0: Na luta. Olha, pois é, isto. Temos aqui um disquinho do Tomás, mais um. Sim, que foste resgatar da tua coleção, não é?
1: Sim, apeteceu-me fazer uma coisa diferente, que foi ver umas coisas que estavam para lá perdidas, porque habitualmente uma pessoa usa sempre os mesmos ou os que já estão na mala pré-selecionados, etc.
0: É, entras em círculo vicioso.
1: Em círculo vicioso. Então andei para lá ver umas coisas que tinham lá perdidas e encontrei este Francisco Roque com o álbum chamado Segredos.
0: Grande pinta.
1: Assim, com um grande pinta dos anos 70, assim, entre um Marco Paulo e um Jesus Cristo. Reparem.
4: Mas por trás. Bem, pronto, o óculos,
1: sim, mas por isso por trás tem um Reban, claro, aviador, claro. Pá, já é um Jesus Cristo upgrade. Mas com um álbum com o tema Parte de Esconder. Isto é um álbum de 77, original, editado e publicado também em cassete.
0: Ok.
1: Era um luxo.
4: Muito bem, era um luxo,
0: claro,
4: exatamente.
0: Claro, em cassete, já para ouvir nos autorrádios dos carros mais evoluídos.
1: Sim, mas reparem que ele, aqui no Discogs, tem assim um ar meio padarinho, pronto.
0: Meio não.
3: Nossa.
0: Completamente.
4: Olha, gorducho, parece aquela montagem do Paulinho.
3: Parece
0: um acólito.
1: Portanto, ele passou de Jesus Cristo a acólito, exatamente.
0: Essa questão. Portanto, e agora da sacristia vamos para onde?
4: Da sacristia agora passamos para os magos, para os mágicos, para os ilusionistas. Então, com Mystic Merlin, Mr. Magician.
3: Aí adoro
4: uma
3: esse
4: grande
3: tema.
4: Faixa lançada em 1983 pela Capitol Records. Isto é um 12 polegadas. Vamos lá então.
0: Posso rolar?
4: Podes rolar, amigo. Opa, podes rolar.
0: Espetacular. Isso é que eu gosto.
3: Eu tenho essa em vinil.

0: que me dizem a arrumar a casa. Vamos lá. Então vamos lá. Primeiro o Tomás vai aspirar.
1: Sim.
0: Ok. Depois Helena limpa o pó.
2: Então vamos lá. Atenção que eu não uso aqueles aspiradores agora novos.
0: Os Dyson?
2: Os Dyson?
0: Não,
2: não, não esquece. É só a aspiradora antiga, que é saco.
0: Saco grande.
2: Ele gosta de aspirador de saco. Então parece que está falando outra coisa.
3: É pá. Mas dá muito trabalho.
0: Ainda não é Natal.
2: Eu gosto daquele que faz sucção da série, tá?
3: Mas olha,
2: vocês pensam logo no saco, mas eu penso noutras coisas. Eu penso na velocidade da sucção.
0: Não vale a pena, só tem terra.
3: E agora também há os aspiradores de recipiente. Não precisas de saco. Aquilo ou tem um filtro EPA de partículas e vai procurar.
0: Mas depois tens que lavar?
2: É.
3: Também tens que lavar.
2: Só que parece televendas isto.
3: Pronto, tem a vantagem, não tens que comprar os sacos.
2: Mas a sucção dos aspiradores antiga é como o vinil. Aquela sucção antiga, pá, não lava logo.
3: Aquele barulho.
0: Mas aqui é gatekeepers do aspirador.
2: É, mas falando de coisas sérias e arrumando a casa, tocou The Glitter of the City. Isto é um álbum de jazz de 77. Um grande tema aqui com um break incrível que já foi reeditado várias vezes. E por acaso eu não tenho, mas deves ter o Guedes.
3: Eu?
1: Sim.
2: Aqui este Ron Everett.
3: Assim de repente, não.
2: É muito fixe, vale a pena. Okay. É um clássico que vai valorizar.
0: Ok, aqui, mas... as apostas de Tomás no mercado de valores do Discord. Antes, Helena, foi o quê?
3: Foram os The Osmonds, banda pop bubblegum dos anos 60, americana. Mas este tema que eu vos trouxe é de 79, já ali uma sonoridade não puramente. Pura rock, portanto, puro rock, já tem ali qualquer coisa de talvez disco. É do álbum de Stepping Out, e o tema chama-se I, ou seja, eu, portanto, eles vêm ser um bocado egocêntricos. Mas, ou narcisistas.
0: Não, exatamente.
2: Eu é que sou.
3: Eu é que sou.
2: O que é que eu fiz ontem?
3: eu, pronto, e é isto. E eles lançaram este tema que foi produzido por alguém dos Bee Gees, não me engano.
2: Para mim,
3: penso que sim.
2: O André Gibbs?
3: Foi o André Gibbs, sim senhor. Foi.
0: Produziu muitas coisas.
2: Ou foi o T. Rogers.
0: Sim.
3: Não, foi o Morris Gibb.
0: Ah, okay. Morris Gibb.
3: Portanto, o irmão.
0: Era das Barbas, acho eu.
3: Por acaso não sei.
0: Acho que é das Barbas.
3: Ok.
0: Da voz mais.
3: Engraçado. Por acaso a minha imagem, visualmente, imagino-nos todos de barba.
2: Mas eles tinham. Mas, eu também. Pois. E eles não tinham todos a mesma voz?
3: Não, mas parecia.
0: É uma boa questão.
2: Eles faziam uma harmonização.
0: Exatamente.
2: Não podiam ter todos a mesma voz.
0: Não.
2: Antes ouvimos Hometown Weather de Nkono Tellez, do álbum Fiesta Dancing.
0: Fiesta.
2: Na Tenor Records da Nigéria, curiosamente ele é camaronês, produtor, engenheiro de som, compositor, multi-instrumentista, fez parte dos Dedication e tinha como nome verdadeiro, atenção, preparem-se, Telesfor. Telesfor Nkono. Oh. Podem encontrar também na compilação de 2023 Love Vibration na Soundway. Este álbum. O original, o Fiesta Dancing, custa para aí 200 bolas, portanto mais vale comprar a compilação, que ainda junta músicas dos outros álbuns, e portanto tendes uma porta de entrada ao trabalho de Nkono Tellez. Bem jeitosa pela Soundway, como sempre. Próprio. Já não havia mais nada para trás, pois não?
0: Acho que está tudo. Agora para a frente.
2: Antes de falarmos para a frente.
0: Exatamente.
2: Falamos
0: aqui de
2: dia 28.
3: 28.
2: Eu e a Helenita Guedes vamos estar na Musa, mas sob protesto. Porque este Mundial não devia ser nos Estados Unidos. E então, sob protesto, vamos dizer, chama-se a Refifalhaia Festa. Música papelados.
3: Exatamente.
2: Portanto, dá para nudistas e dá para futebol. Não é?
0: Mas, não,
1: quantidade de nudistas ali,
0: aquela, aquela ali dicotomia,
1: na...
0: não é?
3: Exato.
0: Bolas penduradas, bolas.
4: Bolas à solta.
0: Bolas à solta.
1: Uma quantidade de bolas nas virtudes.
0: Só virtudes. Bolas e virtudes. E para vos falar que tem sido um desgosto ver as equipas a chegar. Aliás, Espanha chega. Estados Unidos,
3: alta festa.
0: Recebidos, alta festa.
3: Pois, claro, claro.
0: Chega ao Senegal, chega ao Senegal e são raquetados com a.
1: E não entram. É triste.
0: Entraram, mas chegaram a levar com.
1: Sim, mas à força.
0: Detetor de metais. O que é isto? Uma equipa que vem no avião já passou pelo controle de segurança no aeroporto de onde saiu. E além disso, um atleta do Senegal vem com um colete de bombas. Para arrebentar com os Estados Unidos.
3: Achas?
0: Hã?
3: Epá,
0: é demais.
3: Não, e o árbitro também, do árbitro africano, que foi horrível. E que nem sequer foi recambiado.
1: Não, aliás, o treino foi assim, pessoal. Vocês chegam lá, tendo estado aquele cantinho, está ali.
0: Para já não falar do batatal, dos batatais onde o pessoal está a treinar, tipo o Japão teve que.
1: Pois é, isso.
3: Mas
1: isso,
3: olhem, certo? Eu mal posso esperar para ver o Trump a ser vaiado, se ele for ver algum jogo. Como foi nas finais da NBA com os New York Knicks.
1: Com os Knicks também, que foram campeões.
3: E os Spurs.
1: Depois de 73,
3: meu. Pá, mas e ele ainda disse: ah pá, não, mas houve muita gente a bater palmas. Não.
0: Claro.
3: Ele foi vaiado totalmente. Nem se ouviu o hino. Ele estava de mão no peito a cantar o hino. E estava a ser completamente vaiado. E pronto.
0: Mas olha, a vaias levas o vento. E ele é que continua a lucrar a torto e direito. E estamos perante uma situação que é gravíssima. Nunca aconteceu, nem mesmo em 1936, quando foi as Olimpíadas em Berlim.
3: Sim.
0: O Hitler recebeu para desgosto dele atletas de todas as etnias.
3: Sim.
0: E ninguém teve problemas. Claro. E eram outros tempos, portanto,
4: se calhar estamos aqui perante
0: uma
4: pessoa, se calhar pior.
0: Uma pessoa e uma realidade que nunca esperava ver na minha vida, sinceramente.
1: É verdade.
0: Sinceramente. Falando de coisas melhores, olhando para a música. E olha, se vocês, quem não gostou e mudou de rádio, pá, lamento, até agradeço que não voltem a sintonizar, sinceramente. Porque a nossa linguagem é o amor, nunca o ódio. E quem tem ódio no coração não tem lugar aqui.
1: Não tem lugar aqui.
0: Ponto final.
1: Olha, uns são vaiados e outros vai à loja.
4: Vai no batalha. Vai no batalha, não se ouve lá embaixo em Lisboa.
1: Desculpa,
4: uma expressão muito local.
3: Yeah, pois. Para os nossos ouvintes de Lisboa, eu sei que vocês gostam de ouvir estas.
1: É verdade.
3: Estas caralhadas. Nortenhas.
1: É bem dizer.
0: Se alguém quer explicar o que quer dizer vai no batalha?
4: Explica tu, Nuninho, vai.
0: Então,
4: lá.
0: Pronto, quando alguém está a dar tanga a alguém, e o Batalha é um cinema aqui do Porto, na Praça da Batalha. Então, quando alguém está a dar tanga a alguém, estás a fazer um filme, vai no Batalha.
1: Exatamente. Pronto,
4: sim, mas é uma expressão muito antiga. Ui, vai no Batalha.
1: Oh, mas vai no Batalha.
4: Exatamente. Metia para uma coisa quase tipo, oh, ei, cara,
1: vai no Batalha.
4: Grande filme. É uma grande maneira diferente de dizer grande filme.
0: E agora?
1: Ora bem, portanto, ódio à parte, vamos então passar para o humor com o Michael Wyckoff, do disco Love Conquers All.
3: Acho que sei qual é.
1: Com o tema também Looking Up to You.
3: Acho que tem esse vinil também.
1: Também tens em vinil?
3: Tenho.
0: Afinal, tens vinil que tem para ir ali tocar às 7 horas.
3: Amigo, não queria, não.
1: Então, com este disco, então.
3: Não sei. Dá para tocar em peak time ali. Quando o pessoal já estiver todo ali em altas.
1: Tudo em altas. Portanto, pronto. Aqui temos o tema, um tema soul bastante bonito. Chama-se Looking Up to You, lançado em 1982 pela RCA,
0: Vitor,
1: está. E eu acho que é isso. Portanto, temos aqui uma boa musiquinha, bem disposta, sobre amor, ódio à parte, ninguém quer ódio aqui. Vão embora, meu, vão embora.
0: Abram as portas ao amor.
1: Abram as portas ao amor. É muito mais difícil, é muito mais fácil.
0: Amor, não.
3: Abram as portas ao amor.
0: Não é mais fácil, é mais difícil.
1: Não, é mais difícil, tens toda a razão, amigo, tens toda a razão.
0: Porque o ódio espalha-se e dissemina-se muito mais.
1: É verdade, é por acaso é estranho.
0: É estranho, não é?
1: É estranho.
2: Devia ser o contrário.
1: Sim, tem muito mais vazamento de planos maquiavélicos, assim, assim,
2: não é. E coisas e maldades e coisas.
1: E mesquinhices.
2: Mesquinhices.
1: Né?
2: É, deixem-se disso. Pá, a vida é curta, a sério. Muito curta.
1: É verdade.
2: Aproveitem. Sim.

0: estamos perante o final de mais uma emissão de Pérola Negra.
1: Oh, nós voltamos.
0: Com grande mágoa no coração.
2: Uma lágrima ao canto do
3: olho. Estava bom, estava muito bom.
1: Muito.
2: Estava tão bom que estava aqui o Dédio a dormir e foi-se embora.
3: É
0: para vocês verem que se passa.
2: Deixa chegar, estou-me a chatear a cabeça. Vamos até comer qualquer coisa.
0: Bom, portanto, Tomás, foste tu que escolheste esta, não é? Estavas a falar aí de certezamente que era pessoal esquerda caviar.
3: Esta é a esquerda caviaríssima. Isto é caviar de primeiro.
2: Não podemos chatear sempre os mesmos, não é?
3: Sim, claro. Não, mas isto é caviar. Aqui é a esquerda caviar, claramente não é de esquerda.
0: Centro-esquerda, se mais centro-esquerda?
3: Não.
0: Ah, pois.
2: Brincavam aos pobrezinhos?
3: É mesmo aquela esquerda, a esquerda com o braço partido.
0: Com o pé de fora.
1: Sim, com o braço partido.
0: Mesmo fora da sanita, não é?
3: Pois, e então, pronto, percebe-se logo que isto, pronto, este disco foi muito bem gravado, é um disco brutal, chama-se Bornier Cartier.
0: Bornier Cartier.
3: Bornier Cartier, em brasileiro, porque está na cena brasileira, a mesma coisa. Muito, muito bom. Pá, isto é uma reedição da. Ora, eu peço desculpa que isto é um RCA.
0: Não,
3: não.
0: Vitor.
3: Vitor. Mas claramente ficaram perdidos no tempo, coitados. Não teve sucesso nenhum, devem ter fechado. Não havia empresas na altura, mas devem ter fechado a banda, não acabou. Pronto,
2: o CEO e o CFO.
0: O pai chateou-se também.
3: Mas tem aqui umas músicas de Luís Bonfá, que todos conhecemos.
2: Sim, sim.
3: Pronto, e outras deles. Música da qual eu não consigo dizer o nome porque não me lembro da faixa.
2: Pronto, façam um Shazam.
3: Eu acho que deixa-me mudar, façam um Shazam. Desculpa. Sabem que este vinil tem muitas coisas muito bonitas. Mas tem outras coisas menos fáceis, que é uma delas quando tocamos aqui em estúdio, pomos a tocar, mas depois não conseguimos lembrar do nome.
0: Claro,
3: pronto,
0: claro.
3: Fica assim.
2: Normal, isto também é fim de época.
3: Está ótimo.
2: Já passou a cereja.
3: Está ótimo.
2: Agora
1: tá
3: o aspirador.
0: Está cara,
1: tá cara para caraças. Com muito poucas cerejas esta temporada.
2: Olha, comi bastantes no sábado. Por acaso, vai 1 quilo delas. E a cuspir os caroços.
1: Oh, por isso que ela está, até o caroço se come. Ai, isto. Ah,
3: mas depois se tens guardar e fazer uma plantação.
2: O pior é quando vais à casa do banho depois comes o caroço.
3: Guardas numa garrafinha e depois plantas e no ano a seguir sai uma.
1: Saltas.
2: Não é assim, depois tens de cortar não sei o quê, para aquele não crescer não sei o quê. As coisas não são
3: faz
2: assim.
3: Uma ginginha de cereja.
2: Calma, ginja é ginja, cereja é cereja.
1: É verdade. Não, sim,
0: também.
1: Sim.
0: E também há moncherry. Também há moncherry.
1: Isso. Alguém vos oferecia isso quando vocês tinham 6 anos de idade?
0: Sim, sim.
2: Abençoadas pessoas usavam moncherry porque aquilo bate.
1: Bate não, para caralho.
2: Uma criança de 6 anos?
0: Sim, era aquela farda
2: também.
1: E eu tinha aqui, eu recebi aquilo da minha avó com 6 anos.
2: A tua avó indicar o caminho, estás a ver? A filha, para aqui.
0: Nem te conto, nem te conto. Olha, abaixo uma caixa de moncherry.
2: Jesus. Bebi 20 cervejas sem álcool. Olha, moço, vamos fechar, não é? O que é que havia para trás do Bourgier Cartier?
3: Bourgier Cartier.
2: Obrigado, irmão.
1: Eu
2: foi
1: trouxe...
2: você que está mais acostumado a essas,
3: mais acostumado com línguas.
2: Esse linguajar.
3: Com essas línguas, pronto, interatlânticas.
0: Exóticas.
1: Eu trouxe também aqui uma coisa das Américas, do Norte, um funk. Para os colecionadores de funk e os amantes do funk, que é o Slow and Funky dos amigos David Furman e Melbourne Johnson, que eram os Furman and Johnson, que fizeram pelos vistos este único single. Também foi assim um projeto perdido no tempo, perdido no espaço, de 75, lançado pela PIP Records. Okay.
2: De respeito a essa editora também.
1: É, por acaso não conhecia e fui pesquisar e realmente tem muita coisa boa aqui no catálogo.
2: O som sempre meio pastelado, mas muito fixe. Sério, é a marca.
1: Ok.
0: Por acaso conheço uma que é PPU, mas.
1: Ah, sim.
0: É mais punch. Sim.
1: Esta PIP, por acaso não sei de onde é que é, mas este tema foi lançado num. 7 polegadas, que tem como lado B um tema que se chama Take a Boat to China, pronto, assim, um tema completamente, um nome completamente aleatório. Slow and Funky e Take a Boat to China. Pronto, é
3: pode
1: isso.
3: Ser assim um bocadinho perigoso esse tema.
0: Antes disso também ouvimos um 7 polegadas de Sly, Slick and Wicked, Show Nuff 73 na Lindo. People. Estados Unidos da América, Eddie Perrell e James Brown na produção. Daí
4: ok.
0: Pronto.
4: Boa.
0: E o Sly, Slick and Wicked era um trio de Cleveland, Ohio, não confundir com outro trio também com este nome de Los Angeles, diferente. Tem apenas um punhado de 7 polegadas, um álbum, ativos entre 70 e 80. E agora vamos já para fechar, porque queremos ouvir a última música.
4: Muito bem.
0: Então vá.
3: Tchau.
0: Quem é?
4: Sou eu agora.
0: Então
4: vamos lá. Portanto, agora para a despedida, vamos então. Faking the Funk, um tema que aparece num dos meus filmes favoritos, aliás, este é um single feito para o filme, que chama White Man Can't Jump.
3: Adoro.
4: Com o Woody Harrelson e o. Pá, fogo, peço imensa desculpa. Como é que se chama? O Blade.
3: Okay. O Blade.
4: Como é que ele se chama?
3: O Mauzão, Blade. O Black Mauzão.
4: Peço imensa desculpa.
3: Que andou lá no metro também a partir daquilo tudo. O Vampiro também.
1: Okay,
4: exatamente.
1: Okay. Sim,
3: vampiro,
1: sim, sim.
4: Exatamente.
3: Blade ao Vampiro.
4: Exatamente.
1: Ok.
3: Não interessa.
4: Wesley Snipes. Wesley Snipes, exatamente. Portanto, exato. O tema chama-se White Man Can't Jump. O filme chama-se White Man Can't Jump. E o tema chama-se Faking the Funk, lançado em 1992 pela Wild Pitch. E pela AMI também. Wild Pitch lançou também uma quantidade de grupos de rap na altura.
3: Ora, vou pôr a tocar, senão não ouvi.
4: Pode ir pôr a tocar. E ficamos aqui, fechamos então a emissão.
3: Muito bem, até já. Vou gostar da tua posição vocal em cima deste palavreado.
4: Muito obrigado, irmão. Estamos aí.
1: Beijinhos.
4: Até já,
1: amigo. E até para a próxima.
4: Beijinhos.

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tarde, mais um Smoker na companhia de Diogo Barbosa. Hoje vamos ter epilepsia alienígena no nosso programa. Os Bisontes vêm cá apresentar dois temas, Império Bizontino e Camelot Anya Alien Plot, mais à frente no nosso programa. Para já ficamos com o mais recente trabalho de Stone Jesus, Songs to Sun, lançado a 19 de setembro do ano passado. Aqui vamos ficar com o tema Lost in the Rain.

0: Estamos de regresso neste Smoker, já com epilepsia alienígena aqui no estúdio. Boa tarde, rapazes.
1: Alô?
0: Gisontes. Boa
2: tarde. Alô?
0: Vocês, bom, assim, para começar logo a entrar a pé juntos, isto é tipo a segunda vida de epilepsia alienígena. Nós estivemos com Império Bizontino. Porque é que de repente os aliens epiléticos passaram a bisontes?
1: Liga aí, Flávio.
2: Opa, foi num festival do Reverence que estava eu.
1: Foi no festival do Reverence, estava eu e o Ninja na praia e. Pronto, estávamos a falar das questões da banda e eu estava a desenhar na areia e desenhei um bisonte, por acaso. E virei-me para o Ninja e disse, olha, desenha-lhe as pernas. E ele, pronto, fez-lhe 10 pernas e, portanto, ficou um bisonte com uns 10 pés.
0: Como é que vocês agora lançaram estes dois temas, estes dois singles, Império Bizontino, que acabámos de ouvir, e Camelot Alien Plot, que vamos ouvir depois de acabar esta nossa conversa. O que é que vocês estão a preparar disco? O que é que vem aí? Isto foi só uma apresentação para o que aí vem?
3: Então, isto é só um pequeno gostinho daquilo que está a vir por aí. Estamos a trabalhar ativamente no álbum agora. Estamos a acabar de compor. Estamos a ver de estúdio para gravar. Estamos a ver, sondar
4: a área,
3: mas temos planos de lançar até ao fim do ano, ter algo cá fora, mais aprofundado, tipo, como ainda estas duas tracks são só mesmo um gostinho do que é o Ninja do Oculto, que é o nome do álbum.
0: Do álbum. Como é que vocês dividem a vossa sonoridade entre várias coisas? O chapéu destes tipos de géneros musicais é cada vez mais abrangente. Como é que vocês trabalham para misturar estas influências? Nós aqui em off estávamos a conversar que chegaste a uma altura, Rafa, em que achavas que não havia peso suficiente.
3: Verdade, verdade, verdade. Verdade, porque aí está, nós éramos uma banda de stonerzada mesmo, riff pesado, lento, e chegámos a um ponto em que, no meio desta experimentação toda, estamos aqui com um rock mais brincalhão, que não é o caso destas duas, que acaba por não ser o caso destas duas em questão, mas não tínhamos uns riffs tão pesados como tínhamos antes. No entanto, já conseguimos remediar essa situação. Não se preocupem. A jarda continua.
0: Mas sentem que é, que se trata de uma evolução natural, de juntaram-se, tocaram e a coisa não saiu tão,
3: sim,
0: tão
3: pesada? Sim, sim. Porque aí está, nós também não fazemos. O nosso processo criativo não é assim muito pensado. Previamente, nós gostamos muito de jamar. E normalmente às vezes começa aqui com o Flávio, com os seus amigos. Não é, Flávio?
1: Sim, sim, muito do processo criativo parte da Jam e também acho que todos nós temos muitas influências musicais diferentes e andámos a explorar ao longo dos anos muitos artistas e ouvimos muita música diferente e pegámos também um bocadinho dessas influências que também fomos ouvindo.
0: Porque, imagina, vocês e do que eu já vi, né? Vai entre o psicadélico puro, em que pronto, é o que é, e anda e anda e anda e é o que é, e entre cenas mais pesadas, sendo que eu creio que também do ponto de vista de performance, como se diz aí na gíria, ter um ninja a destruir um palco é sempre algo que também traz mais qualquer coisa ao espetáculo. Ou seja, não é só a música.
3: Sim, sim.
0: Também
3: sim,
0: depois
3: sim,
0: há um espetáculo associado.
3: Sim, sim, sim. E o ninja é isso completamente. Eu honestamente, nós pronto, demorámos, já tínhamos que 10 anos, basicamente, já 10 anos que não lançávamos alguma coisa, e se tivemos o verão que tivemos há 2 anos atrás ou o ano passado, foi muito pela energia pura que é o Ninja. O Ninja chega lá em palco, nós estamos ali atrás a fazer a nossa cena, mas quando olhamos já com boinhos, já tudo a voar, o Ninja está no, já no Rio. Se for preciso, a meio do concerto vai ao Rio. Coisas que aconteceram, sim, incríveis.
2: É espontâneo, yeah.
3: É, o Ninja é uma torre de força autêntica.
0: Yeah. Vocês estão neste momento mais dedicados a gravar ou a procurar gravar ou a tocar ao vivo?
3: Já tivemos mais na ideia de não tocar ao vivo durante um tempo. Estávamos mais focados na cena de, porque aí está, estarmos a ensaiar para concertos
0: é diferente.
3: E estarmos a criar acaba por nos estar a roubar um bocado o tempo de que temos para estudar as músicas que vamos criar e ver até onde é que podemos levar tudo. Atualmente, como já temos tudo mais certinho, mais já tudo mais congruente, já estamos abertos a começar a dar a conhecer também. E já temos estes dois singles. A nossa ideia também é começar a meter um bocadinho aí de um gostinho. Vamos ter aliás um concerto no sábado, okay, na Vagueira, que vai ter muita surpresa nova.
0: Então vou apresentar, além destas duas malhas,
3: sim,
0: sim, e de uma jam,
3: e o de que uma é jamzinha
2: que... Só para aquecer, né?
0: Não, mas a jam, ser. Não há concerto de epilepsia sem jam.
3: Sem a jam,
2: sem a jam, yeah.
3: Todas as grandes orquestras afinam de uma maneira, nós os epilepsia afinamos assim.
0: Mas o que é que têm previsto para este concerto?
3: Temos uma. Pronto, além de. Nós este concerto vamos apresentar mais malhas novas, porque também temos de perceber um bocado. Como ainda não tocámos algumas delas ao vivo, queremos ver como é que. Como
2: o público
3: é que
2: reage.
3: Se desenrola, yeah, como é que o público reage. Mas vamos tocar algumas que já tocamos, novas que já tocamos previamente, aí está, ainda não saíram cá para fora, mas já tocávamos ao vivo, tipo a Cavalgada Super Solania e a Tom de Festa. Uma malha que se calhar podemos dar assim uma dicasinha, será uma que por agora se denomina Foi no Chuveiro. A culpa é do Flávio.
0: Tu é que és o culpado.
1: Sim. Opa. Pá, foi uma ideia que surgiu quando estava por acaso a trabalhar nas apanhas na França. E já não vinha um banho há algum tempo e fui à casa do Pinheiro, né? E o nosso querido amigo Pinheiro. E pronto.
0: E conseguiste tomar
1: consegui
0: banho.
1: Tomar um banho e comecei a cantar uma musiquinha que me saiu. E não tinha uma guitarra comigo nas apanhas na França, por isso o que eu consegui fazer foi gravar com a voz no telemóvel. E depois, quando regressei a Portugal, passei para a guitarra. Por isso, sim, foi no chuveiro.
0: Então foi uma malha criada no árduo duro trabalho do campo.
3: Claro!
1: Exato.
0: Por falar nisso, como é que. Como é que vocês fazem a composição? Tipo, chega alguém com uma ideia já feita e carrega, começam a fazer uma jam e depois é tipo, ah, esta secção é boa, vamos trabalhar nisto. Uhum. Como é que vocês trabalham?
3: Um bocado de tudo. Nós fazemos um bocado uma jam, a questão de jam. E o conceito de jam é, literalmente, nas pausas. Porque em vez das pessoas estarem a fazer pausas e estar tudo calado, o pessoal está com uma guitarra nas mãos, ou eu próprio estou com um baixo, o Pinho é o que faz menos barulho,
0: mas também é mais sossegado.
3: Sim.
0: É mais sossegado,
3: nos
0: é mais
3: concertos ele é uma estátua viva.
2: Eu vou disfarçar a dar,
3: por favor.
0: Podíamos te arranjar um pinheiro.
3: Um pinheiro.
2: Bueno, quiserem.
3: Por exemplo, uma boa história foi a música que chama-se Cavalgada Super Sónia, que é mais conhecida como Sónia, porque a letra, sim, é Sónia. essa música apareceu porque nós íamos ensaiar para um concurso de bandas do Vinho Fular e Rock and Roll. E no meio disso o Ninja começou com um acorde. O Ninja só toca um acorde nesta música, não faz mais nada. O Ninja só toca um acorde
0: porque é performance.
3: Porque ele tendo de borrar a Sónia, ser um pequeno demónio a meio, e nós começámos a jamar e nós decidimos, olha, falta uma letra. E o Ninja, então olha, estive a dizer Sónia até agora, se estava a ser fixe, também vai ser fixe depois, estás a ver? E depois Gibberish, e essa música, que não estava sequer planeada, foi tocada no dia a seguir, no concurso de bandas, e foi um êxito automático. E nasceu um mito. Para aí uma ou duas semanas depois fomos tocar à Figueira. Isto não tinha saído em lado nenhum, não havia vídeos em lado nenhum disto, e aparece pessoal na fila da frente com um telemóvel na testa a dizer: Sónia, eu não sei como é que aquilo chegou sequer à Figueira. Um fenómeno autêntico.
0: Automático também.
3: Yeah.
0: Assim de. Com este ajuntamento, né? Esta nova formação, a mais recente formação. Sim. De epilepsia, qual foi assim o episódio mais caricato que vos aconteceu num concerto?
3: Em concerto?
0: Ou o que é que vocês assim... Em concerto, sei lá, uma comédia de um sítio qualquer que vocês foram tocar. Olha, num baludinho em que rolaste uma mesa ou
3: Olha, uma... Olha. Mas foi o que valeu, porque fomos tocar ao Wood Rock. Estávamos lá na boa, grande noite. Perderam-nos o som.
0: Que eu também já vi os concertos, eu sei o que é que se passa.
3: E nós estávamos, ok, do nada, no dia a seguir, o editor, incrível. Nós também tivemos problemas, mas pelos vistos, os editor também tiveram problemas. Que ele estava-se a queixar como ao caraças.
0: No som.
3: No som e do amp, que ele estava com o amp estragado. E eles começam a fazer aquele símbolozinho assim: ah, olha, o fumito está no ar. E tipo, olha. Vocês chamam-se o editor, manos.
0: Não é? Também está no nome.
3: Está no nome, caralho. É? E atirei um.
0: A cena no foi vosso quando caso, eu chamei. Alguém ia-vos dar um ácido, não sei.
3: Sei lá. Quando eu chamei o guitarrista, estás a ver? Que era o gajo que estava mais próximo de mim. O gajo olha para mim e eu: ei, queres alguma coisa? WhatsApp? E o gajo vira a guitarra para mim como se fosse dar a guitarra. Eu: não, mano, não quero a tua guitarra.
0: Eu não quero,
3: tu é
0: já
3: que queres.
0: Ontem.
3: Tu é que queres. Estás a ver? Estás a ver? Foi incrível, foi muito bom. Mas uma também incrível foi irmos ao Vinho Flor e Rock and Roll. Nós fomos três vezes lá acima, ao Grogoso. E uma viagem.
0: Já são habituês.
3: Aí esquece. Quanto tempo é que tu demoras a vir do Porto?
0: Uma hora.
3: Uma hora. Ou de Vila Real, pá, duas.
0: Duas e pouco. Pois, com o meu carro demora duas e tal.
3: Nós demorámos sete. Se eu te disser que o Ninja se enganou no caminho e eu, na vinda para cá, passei quatro vezes na Ponte da Arrábida. O Flávio aconteceu. Tinha de ir trabalhar às 10 da manhã. Esquece. Já sem GPS, temos para aí 10 horas perdidas no GPS.
0: Muito
3: sem
0: bom.
3: Ninguém saber.
0: Muito bom. Ficou longo esse concerto.
3: Foi longuíssimo.
0: No mínimo longo.
3: Foi no mínimo longo.
0: Quando tirando. Quais são as bandas portuguesas para vocês que agora estão aí? Na berra e que vocês acham que têm aí alguma coisa para dar?
3: Ui.
0: Quais são assim as cenas tugas que vocês mais gostam de ouvir?
3: Olha, tenho andado a ouvir.
0: Não valem outras bandas vossas?
3: Não. Eu nem ouço.
0: Já me chega a tocar.
3: Só me chega a tocar mesmo. Opa, cenas novas, se
0: novas,
3: calhar. Novo. Pá, olha, vi Ideal Victim, ainda não tinha visto cá.
0: Ok.
3: Vi ao vivo no palco Hulk, curti bué. Mangualde estão a dar ganda show também ultimamente. Outras cenas. E vocês não dizem nada?
2: Oh, é para dizer mesmo Trás-os-Montes, eu curto.
3: Mas eu não
2: posso. Tu não podes, mas eu posso.
0: Ah, tu podes.
3: Depois, é esse tipo de situações que eu não posso. Ouça, que eu não posso entrar em.
2: E Fjords agora também.
0: Vocês estão. Em quantas bandas consegues tocar ao mesmo tempo, Rafa?
3: Opa, ao mesmo tempo, uma de cada vez.
0: Não queres fazer tipo daqueles dias em que marcas as tuas bandas todas para tocarem no mesmo dia?
3: É pá, eu já pensei fazer isso.
0: E ficas
3: isso.
0: Só.
3: A cena é com um gajo. Quando entras na pica do concerto, é uma adrenalina do giga. Tu aguentas aqueles 3 gigs assim de.
0: Nós temos que ser seguidos.
3: E é, opa, podes parar ali um bocadinho.
0: Por ordem crescente de peso.
3: Crescente.
0: Não, crescente não vale a pena.
3: No último adormece.
0: Bom pessoal, olha, muito obrigado por terem vindo aqui ao Smoker. Vamos ficar com Camelot Alien Plot. Vocês têm mais alguma coisa para dizer aos nossos ouvintes?
2: Não,
0: Pai, um silêncio.
3: Um até já ácidos, pessoal. Um até já ácidos. E apareçam em Aveiro para fazermos a festa juntos.
0: Este fim de semana na
3: Bagueira. Exatamente, sábado.
0: Na Bagueira.
3: Na Bagueira.
0: Ora, está. Fica aqui o recado e a sugestão dos bisontes epilepsia alienígena. Nós já vamos continuar com as nossas malhas do rock and roll aqui no Smoker. Para já, Camelot Alien Plot.

E neste programa praticamente dedicado à epilepsia alienígena, onde estivemos com a banda e os dois temas Império Bizantino e Camelot Alien Plot, os dois singles que antecedem o álbum que provavelmente poderá sair ainda este ano. Estivemos com First Red Days de Neurosis, do disco deste ano Undying Love for a Burning World, e vamos ficar com os sempre, sempre queridos Amen Ra e o tema de Evan Mans do disco Diurne, lançado em 2021.

Oh, mano, há sempre uma presença habitual aqui no Smoker, que está perto do fim. Vamos terminar com o Caio Dotti, este Rings of Earth, prometendo regressar na próxima quinta-feira, às 5 da tarde, já a seguir assim desinformativa, seguida do Vector. Da nossa parte, iremos disponibilizar o mais rapidamente possível esta conversa com epilepsia alienígena no nosso site. Até para a semana.

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1: Muito boa tarde, são 6 horas, é tempo de informação em 107.9 e em RUC.pt. Sons da Cidade está de volta a Coimbra até dia 22 de junho. A iniciativa celebra os 13 anos da inscrição da Universidade de Coimbra Alta e Sofia no Património da Humanidade. No âmbito dos Sons da Cidade, decorre hoje no Colégio da Trindade um simpósio internacional sobre digitalização das livrarias históricas na idade da inteligência artificial. As visitas guiadas à Rua da Sofia e ao Mosteiro de Santa Cruz aconteceram durante a tarde. Amanhã, sexta-feira, há lugar para o colóquio Património, o Ser Conhecimento, Cultura e Arte, a partir das 9 da manhã, no Colégio da Trindade. Às 19 horas de sábado e também de amanhã, sexta-feira, na Praça 8 de Maio, acontece um concerto do octeto Estaca Zero. A Câmara Municipal de Coimbra promove no próximo sábado, dia 20 de junho, uma consulta pública sobre o Plano Municipal de Ação Climática. O encontro aberto à comunidade pretende revisitar o Plano Municipal de Ação Climática e recolher contributos para a futura revisão. A sessão decorre entre as 9h30 da manhã e as 12h30 no Pavilhão Centro de Portugal, na margem direita do Parque Verde do Mondego. O debate está aberto a cidadãos, associações, empresas, instituições e comunidade científica. A participação é gratuita, mas sujeita a inscrição prévia. O Tribunal Constitucional deu 5 dias ao Partido Socialista para se pronunciar sobre a providência cautelar que pretendia impugnar eleições em Coimbra. Segundo a agência Lusa, o instrumento perde efeito suspensivo porque o ato eleitoral decorre no próximo sábado. Os candidatos à distrital e concelhia do Partido Socialista de Coimbra, Américo Batista e Rui Claro, avançaram com uma providência cautelar entregue na sexta-feira no Tribunal Constitucional, com o fim de impugnar as eleições, alegando irregularidades nos cadernos eleitorais. Os candidatos tiveram conhecimento que só hoje o Tribunal está a imprimir os documentos relativos ao processo para enviar ao PS. O partido terá 5 dias para se pronunciar sobre a providência cautelar interposta, afirmou à agência Lusa Américo Batista. Face à situação, os candidatos devem avançar após as eleições de sábado com um pedido de impugnação das eleições, primeiro nos órgãos internos do partido e depois no Constitucional, disse Américo Batista à agência Lusa. O Centro de Arte Contemporânea de Coimbra inaugura daqui a pouco, às 7 da tarde, a exposição Pares Ímpares 1, que marca o início da parceria entre o município de Coimbra e a Fundação Arpad Zen Vieira da Silva. Com curadoria de Nuno Faria, a mostra reúne obras de 3 coleções, a coleção do município de Coimbra, a coleção de arte contemporânea do Estado, que está em depósito no Centro de Arte Contemporânea de Coimbra, e a coleção da Fundação Arpad Zen Vieira da Silva. Da exposição vão também fazer parte quadros da coleção de Eduardo Rosa e da coleção de Isabel e Carlos Mimoso, colecionadores privados. Lembrar que a 47ª edição da Feira do Livro de Coimbra inaugura amanhã, a partir das 15h30, e vai decorrer entre os dias 19 e 28 de junho, no Parque Manuel Braga. A edição de 2026 regressa assim ao parque, um espaço onde já esteve. Teolinda Gerção Natural de Coimbra é a escritora homenageada. Pode saber mais no site da RUC.
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1: O termómetro RUC assinala 24 graus, o céu continua pouco nublado. Durante a noite, a temperatura desce até aos 14 graus.

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1: Os habituais constrangimentos na rotunda da Casa do Sal, rotunda do Almega, Avenida Inês de Castro, Rua do Brasil e também na Fernão de Magalhães. E foi a síntese informativa numa edição de Isabel Simões. A informação regressa às 9 da noite com o programa Observatório. Fique desse lado com o Vector de Lexi Narovatkin e tenha uma boa tarde na companhia da Rádio Universidade de Coimbra.

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Muito boa tarde e sejam bem-vindos a mais uma emissão do Vector. Hoje, não na voz de Alexei Naravatkin, como foi dito na síntese informativa, mas sim de Laura Rosário. Hoje é quinta-feira, dia 18 de junho, e estão sintonizados na Rádio Universidade de Coimbra, nos 107.9 FM, ou ouvir-nos online em ruc.pt. Até às 19 horas estaremos com uma seleção de electro. O programa de hoje começou com uma faixa de Cluenta, chama-se Give Up the Gods. Faz parte de uma compilação de 2017 chamada All Watched Over by Machines of Loving Grace. É um lançamento da Public System Recordings.

Neste momento no éter da RUC ouvimos o tema Recinth de Sync24. É um tema também presente numa compilação, desta vez da Cultivated Electronics EP. É o segundo lançamento da editora e é de 2008.

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1: Ficamos com Lake Hayes, o produtor português Gonçalo Salgado. Ouvimos o tema Prototype One. Faz parte do The Observer EP, lançado em 2018 com a Creme Organization.
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1: Entrou agora a dupla Sons of Slow.
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1: Estamos a ouvir a faixa Boxhead, do Live EP, lançado em 2001 com a Sprung Kartell Wachs.

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Ficamos com uma faixa de Carl Finlow. Ouvimos a Photonics do Beacon EP. Foi lançado em 2016 com o cunho da Crazy Nose. Neste momento escutamos Interstellar Funk, o Convection Remix do tema Caves of Steel. Esta faixa dá nome ao EP, também Caves of Steel, lançado em 2016 pela Berceuse e Roik.

Vector continua em órbita até às 19 horas. Continuem sintonizados nos 107.9 FM ou ouvir-nos online em rock.pt.

Ficamos com Aquatronics, com o tema Hydrosaurus. Faz parte de mais uma compilação no Vector de hoje. A compilação chama-se Don't You Wanna Know The Spacey Saga Volume 2. E o lançamento é da responsabilidade da editora Jupiter 4. Escutamos agora outro tema de uma compilação. Esta chama-se 10 Years Electronics e faz parte do catálogo de uma editora que já ouvimos hoje, a Cultivated Electronics. A compilação é de 2017. Estamos a ouvir o tema Trigate, uma colaboração entre Sync24 e Truce. Para os mais atentos, já ouvimos Sync24 hoje, bem no início da órbita do Vector.

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Ficamos com Hermes. Ouvimos um tema do In A Huff, um EP de 2019, aliás, lançado com a Brainwaves. O tema chama-se MLCLDSTRN. Antes de terminar a órbita do Vector de hoje, temos ainda tempo para ouvir um tema de Morphology. Chama-se Wages of Sin. Foi lançado com uma editora que teve um certo destaque hoje, a Cultivated Electronics, em 2018. Aproximamo-nos então das 19 horas e a órbita do Vector fica por aqui. Continuem sintonizados nos 107.9 FM ou ouvir-nos online em rook.pt. Já de seguida, como é habitual, Santos da Casa, hoje na voz de Fausto da Silva. O resto de uma boa semana para os ouvintes da Rádio Universidade de Coimbra.

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6: Boa noite, chefe. O meu prato é lumbo de vitela em agridoce com um toque de maçã e pimentos braseados.
5: Luís, com este prato podes dedicar-te à bricolagem porque... A comida que tu serviste aqui hoje serve para assentar tijolo. 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Próximo.
7: Boa noite, chefe. O meu prato é arroz de ontem com frango estufado de segunda-feira em fricassé, um bocado mais de arroz que sobrou do outro dia, acompanhado por uma redução de feijoada de terça-feira.
8: Epá! Muito bom! Uau. 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

Muito boa tarde, sejam bem-vindos a mais uma de Santos da Casa. Hoje começamos com o primeiro álbum de Ezequiel. O disco saiu em finais de maio, chama-se Reflexo. E a acompanhar este lançamento deste disco, a 25 de maio, saiu também um novo single, um novo videoclipe para este tema que acabamos de escutar e que se chama Portugalidade. Novo trabalho tem também no início do próximo mês de julho Tomé Silva, ele que esteve no Festival Santos da Casa, não este ano, mas recentemente, mas agora com novas sonoridades, tem um novo disco para sair no início do mês de julho, como vos dizia, e o segundo single foi lançado ontem, chama-se Quarto Escuro.

Voltar a ver é Joaquim Ferreira. Antes estivemos por aqui com João Miguel Gordino Simões e um novo single do Sevidânia. E também ouvimos no início de três em que não falei pelo meio o segundo single do disco que sai em julho de Tomé Silva, chama-se Quarto Escuro. Seguimos. Seguimos com Ana Margarida, chama-se Cabeça de Vento. E Ana Margarida e Cabeça de Vento está deste lado aqui e vai tocar agora.

Feeling So Nice é Amaro. Antes estivemos com o Daniel Galvão e a Lima Limão e também com a Ana Margarida e o tema Cabeça de Vento. Estamos nas quase 7h30 e vamos para os destaques da semana. Começamos pelo Santo no Altar, single novo para Travo, chama-se Burial, e logo depois vamos para o primeiro álbum dos Mão Morta, 1988, de nome Mão Morta, ou sem nome, sem título, se quiserem. Hoje ouvimos o tema que fecha a edição original do disco de 6 temas, o tema A1 dos Mão Morta 1988, mas antes passamos pelo single 2026, novo single para o Travo, chama-se Burial.

Uma Morta em 1988, o disco Uma Morta, álbum recordação para esta semana. Antes, single novo para os Travos, chama-se Burial e é o nosso som de altar. Seguimos esta emissão com temas que se vão mostrando de um disco. De um disco que vai sair em setembro. O projeto chama-se Louvado Abismo e peca em temas que já tinha lançado, mas faz remixes desses temas, então para editar em setembro. Um dos dois que já mostraram é este Alma Incandescente Remix.

10 anos depois, já há novo trabalho para o Evan Wood. Este tema chama-se Death e é o primeiro tema desse álbum que saiu recentemente. Antes tivemos com Louvado Abismo e Alma Incandescente, um tema que de vez em quando as máquinas também nos pregam partidas, mas de uma das próximas vezes. Este tema, um outro que também já foi anunciado, voltará aqui à emissão do Santos da Casa. Mudamos de sonoridades para vos falar de Himalayan. Himalayan também já passou pelo Festival Santos da Casa. Em 2025, nos primeiros dias de 2025, lançou o seu disco Wizayat. E na próxima semana, na sexta-feira da próxima semana, dia 26 de junho, vai lançar uma gravação ao vivo desse disco. Dois temas já são conhecidos, um deles toca por aqui de seguida, chama-se Wind Rose.

Falava há pouco de Festival Santos da Casa, este esteve sem Metafísica, este projeto esteve sem Metafísica, também esteve recentemente, muito recentemente, já este ano no Festival Santos da Casa, e vai voltar a Coimbra daqui a uma semana, de amanhã uma semana, para tocar na Feira do Livro, a Feira do Livro que abre amanhã, de 19 a 28 de junho, no Parque Manuel Braga, a mudança de local este ano. Muitas atividades, muitos livros, muitas conversas, muita música, mas às 20h30 há concerto todos os dias de 19 até 28 no Cocoreto do Parque Doutor Manuel Braga, entre vários nomes que passam por lá, Lavoisier, também Bia Maria e Baixa Voz, ainda Humberto, só para falar de alguns nomes, João Afonso, Esteves Sem Metafísica, Mia Tomé e Clara Lacerda, e também Samuel Lúria e os 12 ao todo. Amanhã mais, depois das 7.

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tarde e sejam bem-vindos a mais um Suburbano. São 8h05, hora de atualizar o hip-hop na antena da Rádio Universidade de Coimbra. O meu nome é André Martins e hoje temos um programa dedicado ao trap de Nova York, mas ainda antes disso temos uma crónica de um dos nossos formandos, chama-se Luís Filipe e vem trazer-nos uma peça sobre grupos de hip-hop e o que eles fazem sobre este cenário musical. Para acompanhar então uma hora de ritmos suburbanos pela RUC, é só ficar desse lado, sempre nos 107.9 FM ou em RUC.pt. Eu volto daqui a pouco. Até já!

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Boa tarde a todos, eu sou o Luís Pereira e estamos a ouvir a crónica Menu Combo, em que escutamos grupos, bandas e posses de vários géneros de hip-hop e exploramos cada membro e verso que integra o menu de cada faixa. Partindo de um duo até acabarmos com 5 artistas, sempre sintonizados nos habituais 107.9 FM ou online em hook.pt. Começamos com Talk To Me, dos Run The Jewels. Até já!

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1: Ouvimos agora Talk to Me dos Run the Jewels, um dos duos mais impactantes e relevantes do mundo de hip-hop desde 2013, com o lançamento do seu primeiro LP, da sua série com o mesmo nome do grupo, Run the Jewels, e desde então, já com 4 álbuns inseridos nesta série, e continuam a constituir uma voz importante na consciencialização de numerosos aspectos sociopolíticos da atualidade. A faixa que escutamos, Talk to Me, do álbum Run the Jewels 3 de 2016, apresenta um verso de Killer Mike, rapper de Atlanta, presente na cena dos anos 2000, aparecendo inicialmente no álbum clássico Stank a Unia dos Outkast, seguido de um verso de LP, a outra metade dos Run the Jewels, rapper nova-iorquino da cena underground dos anos 90 e 2000. Artistas veteranos do hip-hop elevam-se um ao outro neste duo através da sua química, presença intensa e voz que se quer fazer ouvir, sobre instrumentais de influência do boom bap e da música industrial. Vamos agora ouvir Ring Ring Ring do lendário trio De La Soul. Até já.

escutámos agora Ring Ring Ring Ha Ha Hey do grupo clássico de hip-hop De La Soul, com mais um membro que os Run The Jewels. Este trio revolucionou o mundo do hip-hop, especialmente do boom-bap, em 1989, com o seu LP 3 Feet High and Rising, que apresentava temas, rimas e intervenções mais positivas, otimistas e humorísticas em comparação com os artistas dos mesmos círculos que os membros de De La Soul. Pose Nuas, ou Plug One, True Guy the Dove, ou Plug 2, e Maceo, ou Plug 3. Os nomes alternativos dos elementos deste trio devem-se às vias ou plugs dos microfones que usavam em concertos. E a faixa que passou agora, Ring Ring Ring, Ha Ha Hey, do segundo álbum dos De La Soul, De La Soul Is Dead, é uma excelente referência no que toca à química lírica entre os três plugs. Pose Nuas e True Guy the Dove iniciam com os seus dois respectivos versos, seguidos de Maceo, geralmente produtor, mas que, neste LP, tem versos substanciais em várias faixas, terminando com mais uma contribuição de Plug One. Aqui, De La Soul expressa humoristicamente a sua falta de vontade em ouvir demos e projetos de novos artistas, estando no decorrer da faixa a passar o número de telefone uns dos outros artistas que lhes pedem reconhecimento. Passamos a ouvir Say What's Up dos Black Hippie, quarteto de superestrelas do hip-hop, passando de 3 a 4 elementos no menu desta crónica. Até já!

0: Acabámos de escutar Say What's Up dos Black Hippie, quarteto de superestrelas de hip-hop da década de 2010, Absol, Kendrick Lamar, Schoolboy Q e J-Rock, que aparecem nesta faixa por esta ordem. Em 2008, estes quatro artistas pertenciam à editora Top Dog Entertainment, juntando-se para formar este grupo através da iniciativa de Schoolboy Q, com o intuito de ganhar inspiração para a sua própria criação a solo. Atualmente, cada um tem o intuito de ganhar... Atualmente, cada um tem uma carreira a solo de sucesso e bem definida, e o grupo desintegrou-se em 2021 com a saída de Kendrick Lamar da editora onde se formaram os Black Hippie. Say What's Up, do álbum de J-Rock de 2011, Follow Me Home, é um posse cut que inclui versos dos membros do grupo e que termina com um verso de todos em rápida sucessão, demonstrando a união forte entre os vários artistas num período de início de carreira solo. Seguimos com o single Blood, de 1995, dos The Fab Five, com 5 artistas, terminando esta crónica menu combo com um prato cheio de versos de Top Dog, Ruck, Louisville Slugger, Rock e Staring Wanda, membros do grupo maior Bootcamp Click, sobre um instrumental clássico de Boom Bap, continuando depois a programação habitual do Suburbano, sempre sintonizados nos habituais 107.9 FM, o online em hook.pt. O meu nome é Luís Pereira, obrigado e um resto de boa noite. Number 20-1. 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

Estamos de volta ao Suburbano e vamos então passar agora ao nosso momento dedicado a A$AP Ferg, ao trap de Nova York e ao seu disco que vamos escutar ainda daqui a nada, chama-se Still Striving e que vem então dar muita aclamação a este nosso artista que é conhecido também por integrar os círculos de, entre outros, A$AP Rocky e fazer várias colaborações que vêm então lançá-lo para o estrelato. Sem mais demoras, passamos a ouvir Trap and a Dream, seguido de Rubber Band Man e Olympian. Para continuar a ouvir hip-hop na antena da RUC, é só ficar desse lado, sempre nos 107.9 FM ou em RUC.pt. Até já!

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1: A acabar agora mesmo está a Olympia numa faixa que é uma colaboração com Dave East. Já a seguir temos ainda mais uma colaboração, desta vez com Lil Yachty, Sex What Do You Do, que é também um trabalho colaborativo com Nav e Coach Cartier com Famous Dex. Dex, assim é que é.
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0: Muito boa noite e sejam bem-vindos a mais um Observatório. Os títulos em destaque na edição de hoje são: atraso nos atos eleitorais provocam constrangimentos às secções. Evento europeu de bioimagem realiza-se pela primeira vez em Coimbra. Leitura como ato de liberdade inspira a imagem da Feira do Livro de Coimbra. Legalidade da suspensão do plano diretor municipal questionado ao Ministério Público. Val das Flores recupera a tradição com nova edição das Fogueiras de São João. O meu nome é Rita Santos e hoje colaboram comigo Jéssica Santos, Beatriz Alemão, Manuel Marques e Diana Carlos. A técnica ficou a cargo de Rafaela Alves. Na segunda parte do Observatório, vou estar à conversa com Carlos Ubal Cordeiro, diretor da Faculdade de Medicina e candidato a reitor da Universidade de Coimbra. Fique desse lado. Os atos eleitorais das secções da Associação Académica de Coimbra estão, neste momento, atrasados e a provocar constrangimentos às secções. Os pormenores com Beatriz Alemão.
1: O afastamento de Francisco Flor do cargo de presidente da Comissão Eleitoral fez com que se atrasassem os processos de eleições que renovam a direção das várias secções da AC. Mariana Bazarel veio substituir Francisco Flor e, de maneira a resolver o problema, enviou duas propostas às secções para realizar os atos eleitorais, ou no final de julho ou em setembro. No entanto, Francisco Flor, há dois dias, voltou a assumir o cargo de presidente. Portanto, neste momento, essas propostas deixam de estar em vigor, mas a Comissão Eleitoral demarca-se de qualquer constrangimentos. A Comissão Eleitoral não tem as competências necessárias para elaborar os cadernos eleitorais e este processo deve ser feito pela DG, que em entrevista à RUC conta que há atrasos. José Machado, presidente da Direção-Geral da Associação Académica de Coimbra, explica que o contrato com a empresa que geria a plataforma das eleições terminava no final de maio e não foi renovado, já que, segundo o presidente, o serviço não era bem prestado. O presidente afirma que encontraram uma solução ao contratar outra empresa mais acessível.
2: E iremos então enverdar por esse caminho, optando naturalmente por uma solução que seja financeiramente mais sustentável para a casa, que de facto funcione e que preste um serviço digno daquilo que pagamos e que, acima de tudo, não deixe os associados mal.
1: José lamenta ainda a situação infeliz que causou atrasos aos processos eleitorais das secções. No entanto, afirma que é melhor atrasar o processo algumas semanas em prol de uma solução sustentável. Vítor Sanfins, secretário-geral do Conselho Cultural da Associação Académica de Coimbra, diz que a Comissão Eleitoral estava a trabalhar com base no pressuposto de que havia plataforma, mas essa plataforma não estava disponível por questões administrativas e não foi explicado à Comissão Eleitoral como prosseguir com os atos eleitorais. Hoje realizaram-se as eleições da secção de rugby, que Vítor Sanfins afirma não saber como foram feitas.
3: Eu neste momento não sei se estamos aqui num espaço de área cinzenta estatutária, porque nós temos um regulamento de atos eleitorais aprovado em Assembleia de Órgãos Deliberativos, temos as questões estatutárias que previam esta plataforma, portanto eu não sei com que base estatutária que estamos a proceder a eleições neste momento.
1: Portanto, agora as secções ficam sem saber quando é que vão acontecer as próximas eleições. O presidente do Conselho Cultural conta à RUC como é que estes atrasos afetam as secções.
3: Que prejudica, pronto, as secções culturais e as secções desportivas, que continuam a ver os seus atos eleitorais postos em causa, sem respostas ou soluções, porque acho que quando já estamos fora do calendário previsto estatutariamente por questões alheias às comissões eleitorais de cada secção, eu acho que tem que se preparar a solução para comatar o problema que se vai criar, não é?
1: Ontem realizou-se a Assembleia das Secções Culturais e Sociocientíficas, na qual não esteve presente ninguém da Comissão Eleitoral.
0: A RUC contactou a Comissão Eleitoral, mas não foram prestadas declarações. Esta informação vai continuar em desenvolvimento em ruc.pt. O Convento de São Francisco acolhe entre os dias 16 a 19 de junho a 26ª edição do Congresso Europeu de Bioimagem. O evento realiza-se todos os anos em países diferentes e Coimbra foi o destino escolhido para a edição de 2026. O congresso conta com cerca de 585 participantes e destina-se a toda a comunidade de investigadores na área de ciências da vida e bioimagem. Com 55 empresas internacionais envolvidas, conta com palestras e workshops, assim como momentos de convívio e refeições incluídas. Luísa Cortes, membro da organização e investigadora da Universidade de Coimbra, destaca a gestão de pessoas, logística e encontrar um espaço que reúna todas as condições necessárias, como alguns dos desafios da edição de 2026. A coordenadora reflete ainda sobre os benefícios que a participação no Congresso pode trazer.
4: Quem trabalha nesta área ou quem faz investigação biomédica e quer perceber de que forma a bioimagem pode ser um suporte forte na investigação que faz, acho que deve vir a este evento, porque terá a oportunidade de ver as diferentes tecnologias e a forma como as pode aplicar nos seus trabalhos científicos.
0: Momentos de partilha entre investigadores e um ambiente informal são, segundo Luísa, o que distingue o Congresso de outros eventos científicos. Yara Reis, participante do evento e membro de uma rede internacional de bioimagem na Alemanha, fez um balanço positivo do primeiro dia de Congresso.
5: Tem maior número de participantes, então foi um dos recordes. A sala está cheia e as discussões são muito interessantes desde o primeiro dia. E em termos de localização da venue do evento, é top, é melhor até agora.
0: A interação entre cientistas, variedade de temas apresentados e o espaço do evento foram alguns dos pontos fortes destacados por Yara. A participante revela ainda que, em comparação com outras edições, o Congresso em Coimbra superou as expectativas. Como aspecto de melhoria, Yara Reis realça uma maior representação de cientistas de regiões com menos investimento em ciência.
5: Sejam a América Latina, África e Ásia, Sudeste Asiático. Por isso acho que em termos de representação podemos ainda ter mais uma diversidade em termos de presença global de cientistas de regiões menos favorecidas.
0: A sessão de abertura contou com a presença do vice-reitor da UC, João Ramalho Santos, e do presidente do Centro de Inovação em Biomedicina e Biotecnologia da UC, Luís Pereira de Almeida. A Plataforma Portuguesa de Bioimagem e a Universidade de Coimbra são as entidades organizadoras. A leitura como ato de liberdade e a valorização do livro físico são algumas das inspirações da entidade visual da 47ª Feira do Livro de Coimbra. Os detalhes com a repórter Jéssica Santos.
6: Catarina Borges de Castro foi a designer gráfica escolhida pela Câmara Municipal para desenvolver a identidade visual da Feira do Livro de Coimbra. O ponto de partida foi o romance de Tio Linda Gessão, Árvores das Plantas, que inspira a edição de 2026 da Feira do Livro. A proposta lançada pela autarquia passava pela criação de uma identidade visual capaz de homenagear o livro e ao mesmo tempo estabelecer uma ligação ao espaço que acolhe o evento, o Parque Manuel Braga. Para dar forma ao projeto, a designer gráfica procurou uma linguagem emocional que representasse os vários públicos, os diferentes estilos literários e ainda que se opusesse ao universo digital que domina o quotidiano.
7: O livro físico, que é o que vai ser promovido nesta Feira do Livro, está a decair, portanto o mercado do livro físico está a cair um pouco e está a crescer a leitura nos tablets, etc. Pronto. Juntei mais um elemento a este desafio e isto tudo fez-me pensar que vamos querer para esta Feira do Livro uma imagem muito emocional, muito de tocar, muito de sentir como nós sentimos o papel quando estamos a ler um livro.
6: O resultado é uma colagem inspirada nas capulanas moçambicanas em que sobressai um plátano estilizado numa referência simultânea às árvores características do Parque Manuel Braga e à obra de Tio Linda Gessão. O lettering, desenhado à mão, transmite movimento e espontaneidade enquanto procura reforçar a dimensão humana e tátil da leitura.
7: O colagem é feito à mão, desenhamos e recortamos, transmite-nos, é uma linguagem muito mais emotiva, muito mais próxima do que utilizar uma fonte normal de computador, não é? O tátil é por aqui, é o toque, é o sentir, é a mão humana a criar o que está ali.
6: Entre os elementos da composição destaca-se ainda um pássaro que, de acordo com Catarina Borges de Castro, remete para a literatura enquanto ato de liberdade.
7: Ler é voar. Para mim, literatura é a liberdade para quem escreve e para quem lê. o ato de ler é liberdade, é voar, são sempre voos e nunca são iguais, porque nós lemos o mesmo texto em alturas diferentes e voamos para sítios diferentes. E é isto que o pássaro está a representar, é esta liberdade de expressão, de crenças, de sermos quem quisermos, e eu acho que a literatura é muito isso.
6: A identidade visual já pode ser vista em cartazes espalhados por Coimbra desde de meados de maio e pretende chegar a públicos de diferentes idades através de uma linguagem visual colorida e inclusiva.
0: A Feira do Livro de Coimbra arranca amanhã no Parque Manuel Braga e estende-se até dia 28 de junho. Foi formalizada esta semana uma participação ao Ministério Público para avaliar a legalidade da suspensão parcial do Plano Diretor Municipal de Coimbra. Diana Carlos teve a oportunidade de falar com quem emitiu a queixa.
8: A participação foi assinada pelo arquiteto Afonso Nuno Martins, que questiona a promessa de habitação acessível e alerta para os riscos de densificar o leito de cheia. A utilização de medidas preventivas para suspender o PDM permitiu à autarquia evitar processos de revisão que obrigariam à discussão pública e avaliações do risco ambiental. Para Afonso Nuno Martins, a forma como a decisão foi tomada privou os cidadãos e a comunidade científica do direito de se manifestarem em relação ao futuro das margens do Mondego.
9: Ninguém se pôde pronunciar, é um processo que decorreu praticamente à porta fechada, decorreu sem argumentos válidos, sem contraditório, sem possibilidade de avaliação ambiental estratégica, sem possibilidade de os cidadãos, os cientistas, os académicos, os urbanistas, enfim, os interessados da Beira Rio se pronunciarem.
8: O município justifica a urgência da medida com a necessidade de aumentar a oferta de habitação acessível e a atratividade económica. No entanto, o arquiteto alerta para o forte interesse imobiliário nas zonas ribeirinhas e denuncia o argumento social como um alibi que coloca vidas em risco para facilitar a construção de imóveis de luxo.
9: Eu pergunto, alguém acredita que ali naquela zona, que é a zona talvez agora mais concorrida, mais apetecível, vai ser feita habitação social a preços muito moderados para famílias carenciadas? Estamos a pensar em imigrantes que recebem salário mínimo. Creio que isso não é credível e que ninguém acredita nisso, não é?
8: Além da dúvida sobre o preço das casas, o arquiteto alerta que a construção de habitação social nas margens do Mondego estaria a colocar a população mais vulnerável nas zonas de maior perigo.
9: Mas então estaríamos a colocar precisamente na zona de maior risco de cheia, de maior risco de desastre, precisamente as pessoas que estão menos preparadas para responder a esses desastres, que estão menos informadas, etc. E está provado cientificamente que o impacto dos eventos extremos está diretamente relacionado com a força do evento extremo, com a exposição ao risco, mas também com essa vulnerabilidade das pessoas.
8: Afonso Nuno Martins lembra que a vontade dos políticos não pode passar por cima das leis de proteção. A Câmara Municipal de Coimbra garante que a medida cumpre todas as normas de segurança.
0: O Ministério Público tem agora o papel de verificar se o processo cumpre as normas legais. As fogueiras de São João do condomínio Val das Flores regressam sábado para a segunda edição. O repórter Manuel Marques esteve presente na conferência de imprensa.
10: A iniciativa liderada pela Oficina Municipal do Teatro junta associações, escolas, instituições sociais e moradores numa festa comunitária. João Santos, membro do Teatrão, sublinha que o programa pretende recuperar tradições populares e reforçar laços de vizinhança.
11: Esta é uma atividade que surgiu da vontade coletiva de instituições vizinhas e compartilha de recursos com meses de preparação e de dedicação de todas as pessoas das instituições, portanto eu acho que isso é de grande valor e portanto quero agradecer a todos.
10: A programação inclui o grupo Red Cloud Teatro de Marionetes, grupos de cantares, danças de roda e uma zona de restauração. O evento surge da comunidade local, como assinala o presidente da Junta de Freguesia de Santo António dos Olivais, Francisco Rodeiro.
12: Isso significa que a sociedade civil, a dita sociedade civil, tem uma capacidade imensa de organizar festividades e outro tipo de iniciativas culturais. E isso é que é importante, uma sociedade que tem este dinamismo, com o espírito democrático, com o incentivo, com a ideia de retomar sobretudo aquela, as chamadas fogueiras.
10: Segundo a organização, a preparação começou há vários meses e envolve quase 100 voluntários das várias associações e organizações, bem como a comunidade local, que se reúne novamente no sábado para recuperar as tradições populares de São João.
0: O evento é de entrada gratuita e tem início às 7 da noite no Jardim dos Oliveiras, junto à Oficina Municipal do Teatro. Termina assim a primeira parte do Observatório. Na segunda parte vou estar à conversa com Carlos Balo Cordeiro, diretor da Faculdade de Medicina e candidato a reitor da Universidade de Coimbra. Fique desse lado.
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0: Muito boa noite, estamos de volta para a segunda parte do programa Observatório. Comigo em estúdio tenho um convidado especialista em pneumologia, professor de diretor da Faculdade de Medicina e coordenador da área estratégica de pesquisa, ambiente, genética e oncobiologia da UC, Carlos Roval Cordeiro. Nesta conversa pretendo explorar um bocadinho o seu percurso profissional, ambições futuras, nomeadamente a candidatura para reitor da Universidade de Coimbra nas eleições que vão decorrer no próximo ano para o mandato 2027-2031. Boa noite. De alguém que já tem muitos anos de carreira na Faculdade de Medicina e também na Unidade Local de Saúde de Coimbra, o que o fez querer avançar com esta candidatura?
1: Boa noite, muito obrigado, é um gosto estar aqui, obrigado pelo convite e, bom, de facto foi a noção de que tenho um conhecimento profundo da Universidade. Eu, como disse, estou no serviço público há muitos anos, tenho mais de 40 anos de atividade hospitalar, também na Universidade de Coimbra, doutorei-me em 1996, já lá vão uns anos, e antes disso era assistente e fui progredindo na carreira, agora também como diretor da Faculdade de Medicina, e portanto tenho conhecimento profundo da casa e julgo que tenho, portanto, com isso também condições, tenho capacidade, tenho energia e tenho disponibilidade, e por isso julgo que posso acrescentar alguma coisa, e a minha vontade é de facto de dar alguma coisa a uma casa que também naturalmente tem sido a minha casa e me deu muito ao longo destes anos, que eu respeito, que eu me habituei a respeitar desde sempre. Enfim, posso dizer, mesmo antes de estar nela já a conhecia, e por razões ambientais e genéticas, por isso na realidade é também um retorno e de alguma forma também um agradecimento que eu pretendo fazer, sobretudo por perceber e entender que tenho de facto alguma coisa, ou muita coisa mesmo, para oferecer à Universidade de Coimbra.
0: E já agora que estava a falar sobre isso, o que é que tem a oferecer? Podia explorar um bocadinho mais?
1: Posso explorar, enfim, superficialmente, porque nós não estamos em campanha eleitoral.
0: Ainda
1: eu anunciei
0: não.
1: A minha candidatura, enfim, decidi fazê-lo, assumir, e creio que fiz bem, porque na realidade não há que esconder esta minha intenção, portanto assumi. Evidentemente que tenho um desenho de um programa que estou a fazer e que vou naturalmente maturando agora também ao longo dos próximos tempos. Tenho, por exemplo, enfim, uma vontade de estender a universidade para fora das suas fronteiras, por exemplo, é uma vontade que, na realidade, e um desejo que julgo que faz todo o sentido, ligá-la mais à cidade, às pessoas, à comunidade, mesmo fora da cidade, à região, e a todas as, e digamos, àquilo que é hoje a necessidade global, enfim, decorrente da globalização, de não nos fecharmos e de nos abrirmos cada vez mais, e portanto eu julgo que essa abertura é um dos fatores muito importantes que eu posso também trazer de alguma maneira de renovação.
0: Sim, e era uma ambição que já tinha há muito tempo, de apresentar esta candidatura?
1: Sim, fui de alguma forma foi crescendo dentro de mim essa ideia e essa ambição, enfim, à medida que na realidade fui progredindo também na carreira académica e fui acompanhando toda a evolução da universidade. Eu estive no Conselho Geral e portanto também pude da universidade e pude assistir a, por exemplo, a projetos de candidaturas anteriores à reitoria, e isso foi-me também sempre trazendo, na realidade, a ideia de que eu poderia e deveria um dia fazê-lo. É esta oportunidade, olha, aqui estou, e vamos em frente.
0: E na resposta anterior falou um bocadinho de aproximar a universidade à comunidade, tanto à comunidade estudantil como à comunidade de Coimbra e a todos os habitantes. Alguma medida concreta, apesar de não estarmos ainda já nas fases de campanha, há alguma forma concreta de conseguir que a universidade esteja mais ligada à comunidade?
1: Eu julgo que é muito importante que exista uma programação ativa, permanente e persistente persistente, digamos, ao longo do ano, de partilha entre a universidade e a cidade e as pessoas e a comunidade, através, enfim, da existência de uma divulgação e de uma programação cultural, e eu fundo falo em cultural, falo das diversas culturas, enfim, da ciência às culturas exatas ou às humanidades, nos espaços da cidade, em proximidade com a cidade, desde, enfim, as zonas históricas, os espaços históricos, os espaços monumentais. Julgo que há uma oportunidade muito grande que essa aproximação se, de alguma maneira, se densifique mais e seja corporizada, por exemplo, com a iniciativa Manifesta, que vai acontecer em Coimbra em 2028, num espaço que é o espaço, que é um espaço, enfim, histórico também da Universidade, a Rua da Sofia e aqueles e todos aqueles colégios que foram e fizeram parte, de facto, da história da Universidade, em grande proximidade à Câmara Municipal, e, portanto, eu julgo que essas sinergias, não tenho a mínima dúvida, que beneficiarão ambas as instituições, e, portanto, a Universidade deve ser muito mais, e a Reitoria deve ser muito mais do que da Universidade, deve também fazer parte da cidade e fazer parte da comunidade. Isso aproxima as pessoas, sabe? Muitas vezes há, enfim, ainda, enfim, que eu julgo cada vez menos, a ideia de que a Universidade atrofia um pouco a cidade e não permite o desenvolvimento da cidade em termos económicos, etc. Toda essa desmistificação tem que também fazer parte deste conceito que eu acabo agora aqui, de alguma maneira, muito superficialmente, de lhe falar.
0: Então, sendo que ainda não existe a proximidade que devia haver entre a universidade e a comunidade, que ainda há coisas que deviam ser melhoradas.
1: Sim, vai havendo, naturalmente, quer dizer, não posso dizer que não. O que eu pretendo é reforçar, porque, de facto, muito, muito de bom tem sido feito e conseguido nos últimos tempos, e de facto há uma adaptação da universidade também àquilo que são as exigências e os desafios da atualidade, e parece-me óbvio, como será óbvio para todos. Agora, pode haver, de facto, por um lado, estilos diferentes, e isso também é algo que eu julgo que posso, de alguma maneira, trazer, quer dizer, um estilo talvez de maior proximidade, de maior, eventualmente, enfim, de uma energia diferente, não é? As pessoas são todas diferentes e as equipas serão diferentes, não tenho a mínima dúvida, mas é importante que haja, a par dessa continuidade, uma renovação, e isso é aquilo que eu entendo que deve acontecer, de facto, para bem da universidade e da cidade. Nós estamos numa cidade de pequena dimensão, mas numa universidade de grande dimensão, e essa conjugação, de facto, deve ser cada vez mais, que sempre existiu, naturalmente, mas deve ser cada vez mais íntima e cada vez mais sinérgica para que, de facto, possa existir e deve existir, na realidade, uma aproximação no sentido de se reconhecer, enfim, de a universidade se reconhecer na cidade e poder transmitir a sua energia também para a cidade, nas diversas valências e nas diversas áreas do conhecimento, e a cidade ter também, usufruir também daquilo que é, o que a universidade pode dar, no sentido da promoção do conhecimento e da promoção também da cultura, e portanto da ciência e da inovação que a universidade naturalmente sempre traz.
0: Sim, e pegando aqui na ciência e inovação, acha que é possível, tendo em conta o peso histórico da Universidade de Coimbra e da cidade de Coimbra, equilibrar a modernização e a inovação com a tradição?
1: Claro que sim, faz todo sentido, e é muito importante que assim aconteça. Nós hoje temos muitos desafios, enfim, nessa inovação, desafios, vivemos na era digital e estamos, de facto, com uma progressão verdadeiramente, enfim, exponencial dessa digitalização, mas isso não deve nunca apagar o passado da universidade, pelo contrário, e por exemplo, o património. Nós temos uma universidade particularmente rica em património, enfim, que se distingue também de muitas outras em Portugal, claramente, e por esse mundo fora, de muitas outras, precisamente por causa dessa riqueza. Essa riqueza, por um lado, deve ser preservada, aberta ao conhecimento, aberta também a quem queira conhecer a Universidade de Coimbra, de forma, obviamente, de forma a também promover aquilo que nós temos em termos históricos, talvez torná-la um pouco mais atrativa nessa sinergia com a comunidade e, portanto, com quem procura visitar a Universidade de Coimbra, e olhando também para os aspectos da inovação que têm que ser também, obviamente, promovidos, não apenas nesta perspectiva, e agora estamos a falar da perspectiva patrimonial, mas também numa perspectiva daquilo que deverá ser algumas das áreas que temos naturalmente que olhar com mais atenção, na área da investigação, da inovação e do conhecimento, mas também na área da promoção do que já tem sido feito, naturalmente, da existência de empresas e de startups e portanto também de tecnologia que decorre daquilo que é a investigação feita na universidade, mas o que há ainda aí um grande passo a fazer-se também, e isso apoiará também não apenas aquilo que é a promoção do conhecimento que se produz na universidade, mas também o próprio financiamento da universidade, e isso é um aspecto que me parece muito importante. Não é difícil de conjugar a história, que deve ser preservada, que deve ser valorizada, nós temos um património único, com aquilo que é a inovação decorrente das novas capacidades. A Universidade de Coimbra tem, aliás, uma capacidade enorme nessa vertente, de facto, da tecnologia também, e tem, enfim, se verificarmos, se olharmos para aquilo que existe também, enfim, à volta da nossa cidade, e que decorre da atividade, ou que decorreu da atividade e do conhecimento gerado na universidade, é isso também que se pretende naturalmente potenciar.
0: E de que forma é que podemos, o que é que a universidade pode apostar mais nestas áreas concretas que falou, na inovação? Acha que existe financiamento suficiente? Acha que temos ferramentas suficientes?
1: Pois, isso é um aspecto importante das ferramentas, desde logo, porque julgo que nós devemos fazer uma governação da universidade, precisamente com base em novas ferramentas e com, digamos, munidos daquilo que é informação das mais diversas proveniências, informação financeira, informação académica, informação patrimonial, informação de sustentabilidade, informação de empregabilidade, etc., para governar a Universidade de Coimbra. É muito importante que isso assim seja feito, quer dizer, tem que haver dados, e dados em tempo real, e dados monitorizáveis, e até de forma transparente, digamos, monitorizáveis em dashboards acessíveis, para que a governação se faça por objetivos. Esse é um dos aspectos que me parece muito importante. Depois, relativamente àquilo que fala da inovação, de facto há áreas do... É importante, este é um aspecto que eu gostava de realçar, é importante que se perceba as sinergias possíveis e que se entendam as sinergias possíveis existentes nas diversas unidades orgânicas da universidade. Porque, muito provavelmente, muitos de nós e muitas das pessoas que trabalham na universidade não sabem bem aquilo que se faz de melhor, ou o potencial que existe, ou de facto aquilo que há, as forças que existem em outras unidades orgânicas. Enfim, talvez se saiba mais aquilo que é público e aquilo que vem, na realidade, à espuma dos dias, assim se puder dizer, mas é importante perceber quais são, nas diferentes unidades orgânicas, áreas, enfim, com essa capacidade, mas também com potencial, e sobretudo com potencial de sinergicamente e em diálogo entre diferentes culturas, promover mais inovação e promover mais conhecimento. Agora, eu não vou especificar muito, porque senão começava a entrar dentro
0: da campanha,
1: dentro daquilo que é um programa, e eu julgo que não é muito cedo para estar a falar nisso.
0: Certo, então eu queria ir para a outra ponta da moeda, que falou das áreas que têm potencial. Eu queria saber quais são as maiores fragilidades da universidade. Não necessariamente áreas, mas algumas fragilidades que conseguisse apontar.
1: Sim, vamos ver. É importante, a universidade tem tido uma grande intervenção em termos de internacionalização, e isso é um aspecto que a meu ver é muito importante. Julgo que é fundamental reforçar ainda mais essa componente, nomeadamente ao nível dos estudantes internacionais. A Universidade de Coimbra é de facto uma universidade muito conhecida, muito procurada, e portanto devemos potenciar esse conhecimento e mesmo promovê-lo, precisamente para atrair e reter talento, porque este hoje é um dos aspectos, a competitividade internacional, nacional e internacional é um dos aspectos críticos, e portanto desde logo atrair, reter talento e captar também sobretudo mais estudantes internacionais, mas e é importante que esta internacionalização se estenda, por exemplo, à pós-graduação, que é uma fragilidade. Não temos, de facto, não existe, existe, mas há, obviamente, margem para melhorar. Essa é uma delas. Depois, também, enfim, a investigação científica que se produz, a inovação que também estivemos a falar um pouco, está muito concentrada em algumas áreas. E é importante, portanto, que ela seja, ou que possa ser alargada, e que seja alargada para áreas que eventualmente tenham, que sejam relativamente deficitárias ou que necessitem desse suporte na universidade e que tenham potencial, de facto, para desenvolvimento de projetos, de ideias, de conhecimento. Falo, por exemplo, na área das humanidades, é muito importante, de facto, que essa investigação científica seja também reforçada e seja uma realidade. Depois há um aspecto que eu acho muito importante e tem muito a ver também com estudantes, que eu julgo que faz todo o sentido que possa haver uma, digamos, um programa organizado, estratégico, alargado, de promoção do bem-estar. De bem-estar na academia e, portanto, na academia em geral. De bem-estar que tenha a ver também com inclusão, com igualdade, com diversidade, de inclusão e de bem-estar relacionado, portanto, também com as necessidades particulares, e falando nos estudantes, as necessidades, enfim, em termos até financeiros, de habitação, de mobilidade, etc. Eu vejo pelo que se passa no enfim, onde estou mais tempo, na Faculdade de Medicina, as necessidades que diversos contingentes de estudantes que nós acolhemos todos os anos têm, até de integração cultural, financeiro, de suporte aos mais diversos níveis. Por isso fizemos criámos na faculdade um núcleo de apoio de orientação e apoio ao estudante, porque julgo que isso é muito importante, a integração não só dos estudantes nacionais, mas estudantes que vêm de fora, muitas vezes com muitas fragilidades, é um aspecto importante. Mas o bem-estar é muito mais do que isto, não é? Como é evidente, é obviamente olhar, por exemplo, para a saúde mental. E esse é um aspecto importante, para olhar para a saúde mental de toda a comunidade, portanto, porque toda a comunidade tem, ou pode ser, e é cada vez mais a competitividade, a pressão, o stress, de facto, transforma a necessidade de estabilização de um bem-estar aos mais diversos níveis, inclusivo também e digamos alargado, creio eu, numa estratégia que nós não devemos descartar, pelo contrário, que devemos promover para que toda a comunidade se sinta bem. O que nós queremos é que, na realidade, as pessoas aqui se sintam bem. Depois há um aspecto que é muito importante, sabe o que é? Que é que a universidade é um serviço público, não é? E, portanto, é fundamental não nos esquecermos dessa missão do serviço público. E o serviço público também é formar não apenas bons profissionais nas mais diversas áreas, não é? Do conhecimento, depende das unidades orgânicas, etc., mas formar boas pessoas. formar bons profissionais e bons cidadãos. Isso é um aspecto que também faz parte, enfim, desta estratégia, se assim podemos dizer, de bem-estar, de promoção do bem-estar na comunidade, aos mais diversos níveis.
0: Sim, esta questão do bem-estar tem sido algo falado desde alunos que sofrem com ansiedade, com depressão, e cada vez tem sido um tema mais falado. Acha que a universidade tem dado respostas suficientes? Apesar de já ter falado algumas respostas, têm sido suficientes?
1: Tem criado de forma crescente condições para que isso aconteça. Eu julgo que há ainda mais a fazer, com toda a sinceridade, nos apoios diversos para que essa comunidade, concretamente até a comunidade distante, se possa integrar de forma mais visível e mais credível, mas evidentemente que tem sido dados passos no sentido de promover esta necessidade de um bem-estar e da promoção da saúde mental, mas há muito a fazer, até porque não é sabido e é visível e é audível, de facto, que os problemas que vão acontecendo, os problemas aos mais diversos níveis que vão acontecendo, resultantes dessa dificuldade de integração, dessa ansiedade acrescida que as pessoas têm e sentem, porque muitos, por exemplo, dos estudantes da Universidade de Coimbra, uma grande maioria dos estudantes da Universidade de Coimbra não é de Coimbra, e portanto está aqui desde logo, muitas vezes desenraizada, fora do seu agregado familiar, do seu ambiente, enfim, de conforto, e tudo isso cria, obviamente, alguma ansiedade e algum stress adicional, e portanto é preciso criar condições para que isso seja ultrapassado de forma serena, e no sentido de que, enfim, as pessoas gostem de viver a universidade, e a universidade gosta também de acolher as pessoas nos mais diversos níveis e nos diversos grupos profissionais. Eu, por exemplo, podia também dizer que faz parte desta cultura, digamos, de necessidade de integração e de olhar para esta inclusão, os perfis de não de estudantes, neste caso, mas, por exemplo, de investigadores. A carreira de investigação e os investigadores em concreto têm sido uma classe, de facto, bastante comprometida na sua, até na, digamos, naquilo que é e que tem sido alguma precariedade laboral, que tem melhorado e que tem sido, de facto, agora, nos últimos tempos também, de alguma maneira, minorada com medidas que se têm tomado, mas que não deixa de ser ainda uma realidade, e portanto é preciso que estas pessoas se sintam bem na sua casa.
0: E aproveito para puxar essa parte, sentir bem na sua casa, relativamente à habitação. Pegando aqui numa notícia recente, a Universidade de Coimbra inaugurou recentemente residências requalificadas com mais de 132 camas para estudantes deslocados. Este reforço é suficiente ou a habitação estudantil continua a exigir uma resposta mais estrutural?
1: Sim, claro que sim. É bom, e foi bom, e essa inauguração que foi recente, julgo que é também mais um sinal, de facto, de que se está a trabalhar neste sentido, mas eu não diria que nunca é suficiente, mas não é claramente suficiente. Nós temos uma universidade muito grande, felizmente com boa atratividade, procurada por estudantes das diversas proveniências do nosso, quer do nosso país, quer fora do país, e portanto é necessário, obviamente, reforçar essa condição, essa capacidade de, que é também uma capacidade, passa a ser também, enfim, com melhores condições, uma melhor capacidade de atração para a nossa universidade, porque quanto mais condições nós formos capazes de promover, Coimbra tem obviamente características muito especiais, e a universidade também permite a promoção dessas características especiais. Por exemplo, tem uma promoção do desporto universitário, que eu julgo que é um aspecto também interessante, uma promoção de diversas atividades culturais nesta casa onde nós estamos neste momento, em diversas formas de cultura que promovem muita agregação entre a comunidade, promoção de diversas atividades culturais nesta casa onde nós estamos neste momento, em diversas formas de cultura que promovem muita agregação entre a comunidade estudantil, não é?

0: ser procurada, como é, pelos nossos estudantes de todo o lado, de Portugal e de fora de Portugal.
1: Muito obrigada. E dando aqui um salto nos temas, também queria reforçar uma notícia também recente. O atual reitor, Amílcar Falcão, tem mostrado uma preocupação com o impacto da inteligência artificial no ensino superior. Apesar de eu ter dito que é recente, isto é uma preocupação que já vem de há muito tempo. Sobretudo por ser uma transformação muito, e posso citar, liderada por privados. Podia comentar esta afirmação?
0: Sim, acompanham essa preocupação. Abrem-se inúmeras oportunidades com a inteligência artificial, como é evidente. E, portanto, nós temos que transformar essas oportunidades em vantagens, essas oportunidades em desafios, digamos que tragam resultados e resultados positivos. Não deixa de ser também, em muitas circunstâncias, uma ameaça aos mais diversos níveis e, portanto, tem que ser regulada, e este aspecto é um aspecto importante, de facto. A inteligência artificial não está claramente, digamos, regulada, ou melhor, não está, se assim se pode dizer, sustentada nas academias, nas universidades. Ela é sobretudo gerida por fora das universidades, por empresas privadas que fazem a sua, enfim, obviamente a sua promoção, e que elas próprias, ainda há pouco tempo a Anthropic de facto veio falar a esse respeito, que a inteligência artificial generativa está a assumir proporções e a dar passos, se calhar mais rápidos do que as pernas que estavam pensadas para esses passos, e isso representa desafios e eventualmente problemas. De facto, há que olhar numa apenas para esse aspecto de regulação e portanto para aquilo que é a dificuldade eventualmente das academias acompanharem essa progressão, e portanto a Universidade de Coimbra tem que o fazer, deve fazê-lo, tem que o fazer, e tem que integrar aquilo que é, que são as capacidades de inteligência artificial na construção de algoritmos que sejam úteis para si próprio, por exemplo, naquilo que é olhar para a procura, para a procura, digamos, que a universidade tem, a procura em termos de captação de interesse para os estudantes, para novos estudantes, e a inteligência artificial pode aí ajudar também nessa matéria, e pode ajudar também, por exemplo, na promoção da atratividade, através de, obviamente, de estratégias que, como é evidente, a inteligência artificial permitirá facilmente também promover. Por isso, não há dúvida que é uma oportunidade, digamos, enfim, de grande volume e de grande, não digo futuro, porque é o presente, quer dizer, e é o presente que é assustadoramente, de facto, rápido e exponencial na sua evolução. Agora, de facto, levanta problemas até, por exemplo, e nós temos visto, quer dizer, até na forma como os alunos fazem, de alguma maneira, por exemplo, as suas atividades, sobretudo de avaliação, não é? Isso transforma-se num problema muito significativo e numa dificuldade muito grande de monitorização e de controlo desses mesmos momentos de avaliação.
1: E acha que a universidade devia repensar os seus modelos de avaliação?
0: Deve acompanhar o progresso até nesta matéria, e portanto, porque há sempre quem dê um passo mais à frente quando alguém dá um, alguém dá dois, não é? E consegue perceber exatamente o que é necessário fazer para ultrapassar constrangimentos. Portanto, a universidade tem que estar atenta, tem que ser vigilante nessa matéria. E não é inventar modelos, quer dizer, os modelos existem avaliações cada vez mais, existem avaliações até desmaterializadas, e a Universidade de Coimbra está a apostar nisso. Olha, foi até na Faculdade de Medicina que se fizeram as primeiras experiências, e agora fazem-se com regularidade os exames assim piloto há 2 anos, com os exames totalmente desmaterializados em tablets, onde de facto que a universidade disponibiliza, onde não é possível aceder a outro tipo de ferramentas e a outro tipo de conteúdos, apenas aqueles que estão lá disponibilizados

0: precisamente para, para aquele momento avaliativo, mas quer dizer, a imaginação é enorme e rapidamente se transforma esta boa, estes utensílios, estas ferramentas de grande utilidade em também oportunidades de ultrapassar os constrangimentos que se possa provocar.
1: E uma vez que esta estratégia dos tablets que estava a falar não estão ainda em todas as faculdades, não. Acha que é suficiente para acompanhar o crescimento e progresso da inteligência artificial ou mesmo assim ainda é preciso mais medidas?
0: Sim, eu julgo que também haverá um momento em que é preciso monitorizar e avaliar, ver os outcomes do que está a ser feito, e eu julgo que isso ainda não foi feito, portanto perceber exatamente, agora já com 2 anos, pelo menos de realização de exames desta forma, o que é que isto tem resultado de benefício e quais têm sido as dificuldades e quais têm sido de facto, qual tem sido a utilidade e o benefício até em termos de sustentabilidade, que é outro desafio muito grande que as universidades, e a Universidade de Coimbra está obviamente sempre de parabéns e agora ainda mais porque nesses rankings de sustentabilidade tem estado a liderar, como sabe, as universidades portuguesas e muito bem colocada no cenário internacional e portanto essa também é mais uma vantagem deste modelo de avaliação, mas quer dizer, enfim, esta evolução da inteligência artificial qualquer dia, enfim, leva-me a pensar que e há muita, digamos, muita tentação, e vejo essa tentação em muitos, de regressar aos exames orais, como se faziam antigamente, presenciais, face a face, enfim, e percebendo exatamente aquilo que fomos capazes de transmitir. Eu julgo que mais importante do que a avaliação do que o aluno sabe é a avaliação daquilo que nós fomos capazes de transmitir e a avaliação da capacidade de raciocínio, a avaliação da capacidade de integração de conhecimento, quer dizer, porque o jogo que os alunos da universidade estão nesta universidade, como em todas as universidades, enfim, para crescer, não é? E não propriamente para saber percentagens e outros enfim, ensinamentos desse tipo. Estão para aprender também a ser alguém e a ser adultos, a ser pessoas preparadas para o mundo, para a realidade que vão enfrentar pouco tempo depois, e portanto essa capacidade, ou melhor, a necessidade que nós temos de criar essas competências nos alunos, para mim é o mais importante. Criar competências de raciocínio, de pesquisa, de interesse pela investigação, de curiosidade, e tudo isso integrado, a meu ver, é bem mais importante do que saber se a percentagem de disto ou daquilo para poder fazer uma época avaliativa. Mas, enfim, são ferramentas, são competências que temos que dar aos nossos alunos, e isso também tem muito a ver com o tipo de ensino que se faz. Portanto, é muito importante que o ensino seja, enfim, um ensino-aprendizagem muito mais, digamos, interativo e muito mais dinâmico do que, enfim, um ensino mais tradicional e um ensino mais expositivo tradicional que muitas das vezes ainda pode ser, de facto, o foco em algumas áreas.
1: Sim, e eu ia comentar até outra medida que depois acabou por não avançar, mas em conferência Amílcar Falcão referiu ainda que a Universidade chegou a pensar em avançar com um bloqueio de sinal nas salas de avaliação para impedir interações com o exterior, mas isso não avançou por causa do Regulamento Geral sobre a Proteção de Dados.
0: É verdade, e esse aspecto foi discutido até num Senado, a possibilidade de se fazer utilização desses bloqueadores de sinal, que não é possível. É possível em alguns departamentos de Estado, é possível em força, em algumas estruturas do Estado, e não naturalmente nas unidades de ensino. Agora, evidentemente que também também há outros sinais que se podem utilizar de frequência, eventualmente isso da frequência que de facto tem, pode ter a ver com a utilização de determinado tipo de comunicação eletrónica e de comunicação, enfim, que a inteligência artificial muito ajuda também, através de modelos novos, através de gadgets novos, que, enfim, que provavelmente conhece também, está a olhar para mim, a rir-se, e sabe também muito provavelmente do que é que eu estou a falar, não é? Mas, enfim, é difícil, mas é que eu digo que há uma tentação em muitos de regressar às provas orais para que, enfim, haja uma maior, digamos, ou uma menor capacidade de utilização de determinado tipo de enfim, de capacidades que hoje a tecnologia permite.
1: Ou seja, ainda é algo que ainda tem de se discutir e ainda é um processo longo para se conseguir alcançar.
0: Sim, é um processo longo, mas, enfim, sempre que... E é um processo longo, mas também é um processo que deve acompanhar a realidade, porque a realidade é muito rápida e, enfim, se há 10 anos alguém dissesse que estamos aqui neste ponto, em termos de digitalização, em termos de tecnologia, em termos dos avanços da inteligência artificial, era impossível, quer dizer, não, ninguém imaginaria há 10 anos o que se está a passar hoje e a diferença que é e o mundo em que vivemos completamente novo por força destes avanços tecnológicos da sua globalização, quer dizer, e da, portanto, obviamente isso tem que ser acompanhado, mas quando estivermos a pensar numa solução, ela já não, provavelmente já não será a melhor solução, porque entretanto já há outros desafios. E por isso é como a ciência também é evolutiva. Enfim, costumava-se dizer enfim, muito para além daquilo que são os conhecimentos ou as realidades imutáveis em termos anatómicos, etc., que a vida média do conhecimento médico serão 5 anos. Ou seja, que algo que agora, enfim, nós estamos a assumir como sendo, enfim, até com evidência científica, aquilo que devemos tomar por verdade, provavelmente pode alterar-se daqui a uns anos. Havia, aliás, uma história muito interessante, enfim, que é uma caricatura de um livro que eu li do professor João Lobo Antunes, um neurocirurgião, enfim, muito conhecido, já falecido, infelizmente, e que contava nesse livro, um modo de vida, o momento em que assistiu à primeira aula do seu mestre em Harvard, o neurocirurgião mais conhecido, mais reputado do mundo, que na primeira aula disse aos seus alunos: bom, a primeira coisa que eu vos quero dizer é que metade do que vos vou dizer este ano é mentira. O meu problema é que não sei qual é essa metade. É uma caricatura, mas acho que fica bem.
1: Pronto, muito obrigada. Chegámos agora ao final do nosso programa. Obrigada por terem estado desse lado nos habituais 107.9 FM ou em rebook.pt. Tenha o resto de uma boa noite e fique desse lado.
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Olá, boa noite. Cover de Bruxelas hoje, excepcionalmente comigo, Sara Mendes aos comandos. Celebramos 25 anos de Late Night Tales e durante a próxima hora é pelas edições que estes 25 anos nos trouxeram e as muitas versões que por lá estão incluídas que começamos. Uma série que vem do Reino Unido e que começou por se chamar Another Late Night e foi exatamente por uma dessas edições que começamos. Escutámos Under the Boardwalk, um original dos The Drifters, gravado em 1964 e que aparecia não na primeira, mas na segunda edição desta série Another Late Night, uma curadoria para um fim de noite ou para uma noite mais tardia feita por Howie B e que aqui revia então este tema Under the Boardwalk. Esta segunda edição, à semelhança da primeira, saiu no ano de 2001, esta no final de julho. Ainda durante esse ano de 2001, o desafio lançado a outra banda acabou por chegar às edições deste Another Late Night. Era a quarta edição, o quarto disco desta coleção, uma compilação a cargo dos, na altura, muito em voga, Zero Seven, que, à semelhança de muitos artistas, de quase todos, não todos, mas quase, fizeram uma versão para incluir na sua banda sonora para um serão. A canção que escolheram é um original escrito por Coxon Dodd e Johnny Osborne, lançado em 1979 pelo próprio Johnny Osborne. Chama-se Truths and Rights e era o penúltimo tema deste Another Late Night Zero Seven, o álbum que nos chegou pela curadoria desta Another Late Night, ou se preferirem Late Night Tales, já vamos falar dessa alteração, em novembro de 2001. Ficamos com a versão agora então dos Zero Seven para Truth and Rights.

Um clássico dos Beatles, este Come Together, revisto por Tommy Guerrero, responsável por mais uma Another Late Night, esta editada em setembro de 2002. O original, no entanto, já vinha de uns anos atrás, foi gravado em julho de 1969, saiu da pena de John Lennon e Paul McCartney e foi incluído naquele incrível disco que em setembro, 26 de setembro do mesmo ano, havia de chegar aos escaparates, aquele disco chamado Abbey Road. Do mesmo ano de Abbey Road havia outro disco mítico que alguns anos mais tarde, depois desta edição de Another Late Night de Tommy Guerrero, teve edição também nesta série da Late Night Tales. Nessa altura já com o nome Late Night Tales, um nome que se alterou alguns anos depois das primeiras edições, continuou, no entanto, a mesma premissa, uma curadoria de um artista ou de uma banda em torno de uma banda sonora para um serão. Músicas muito instrumentais, muitas vezes, mas não só, como será o caso da próxima. Dizíamos que voltávamos a 1969, o mesmo ano em que os Beatles lançaram Come Together e o seu Abbey Road, o ano em que os Velvet Underground lançaram o disco Velvet Underground, em março. Foi escrita por Lou Reed, mas aqui leva uma volta, e que volta, pelos Hot Chip. Chama-se Candy Says e foi uma das versões que os Hot Chip incluíram na sua Late Night Tales, editada há coisa de 6 anos, já em outubro de 2020. Candy Says.

um original dos Dexys Midnight Runners, este mais que reconhecível Come On Eileen, numa versão muito mais lounge, perfeita para ouvir pela noite dentro na Late Night Tales, com a curadoria dos Novel Vago, uma edição de 2007 nesta série. O original, esse dos Dexys Midnight Runners, tem um pouco mais de idade, 25 de junho de 1982, praticamente a fazer 44 anos este tema, um disco que acabou, uma canção que acabou por ser revista várias vezes e, por exemplo, pelos Novel Vague nesta sua incursão pelas Late Night Tales. Os Novel Vague, que de resto não são avessos a versões, assim como o aquele que se seguirá. Mas antes, um pouco de história sobre estas séries Late Night Tales. Como dizíamos há pouco, é uma série que começou em 2001 e no, na altura com edição a cargo de uma editora do Reino Unido, a Azuli Records. Uns anos mais tarde, em 2009, essa edição passou a ser feita através de uma editora chamada, ou de um selo chamado Nighttime Stories, até porque muitas destas compilações, para além de incluírem versões, também tinham algumas histórias contadas ou narradas por performers e por, não só por músicos, mas também por outro tipo de artistas. Continuamos na senda então das Late Night Tales, ou se preferirem as Late Night Sessions, e a próxima que vamos escutar, o original vem da década de 70, de 1975 mais concretamente, é também um clássico, uma daquelas canções que devia estar na discografia, quanto mais não seja mental, de todos os melómanos. Abriu o caminho para muita gente. Em outubro de 1975, o álbum Radioactivitate, com a pior pronúncia germânica possível. O álbum esse era dos Kraftwerk e em 2007, no mês de outubro, ficámos a conhecer a versão de Fatboy Slim, incluída no seu Late Night Tales. No final da sua curadoria, encontrávamos por lá esta muito enérgica versão de Radioactivitate, aqui rebatizada Radioactivity, porque é mais fácil dizê-lo em inglês.

Este é um dos poucos casos em que não é propriamente a banda responsável pela compilação, a responsável pela cover, mas não é bem bem assim a história, porque na verdade Matt Helders, que aqui ouvimos com Nezran Shah, é o baterista dos Arctic Monkeys, e este tema vinha exatamente na Late Night Tales dos Arctic Monkeys, ou seja, com a curadoria dos Arctic Monkeys, lançada em outubro de 2008. O original, esse remete-nos para bem lá atrás, nos loucos anos 90, em que o Italo disse que era rei ou rainha, ou como quiserem, e em que Janis Robinson dava voz a este Dreamer, um tema dos Living Joy, um grupo de Italo House, que aqui contava então com a voz da norte-americana Janis Robinson para um tema originalmente produzido pelos irmãos Paolo e Gianni Visnadi. O original é de 1994, a versão essa, conhecemos-la, pelo menos esta que ouvimos, de Matt Helders com Nezrin Shah, na compilação com curadoria dos Arctic Monkeys, lançada em outubro de 2008, e continuamos com as versões que foram incluídas nestas compilações, com a curiosidade, por exemplo, de esta, há pouco falávamos disto, esta Late Night Tales, que na verdade foi curada por Matt Helders dos Arctic Monkeys, e daí que a cover seja também a seu cargo, mas apesar disso conta com o seu parceiro de banda Alex Turner a fechar a compilação, a contar uma história como se fosse uma compilação para levar a aproveitar o serão e terminar com uma história de embalar, uma spoken word story, como vem descrito na compilação, um tema chamado A Choice of Three. Apesar de não serem todos os Arctic Monkeys, vão estando por aqui alguns, e esta Late Night Tales de 2008 acabou por ficar conhecida como Arctic Monkeys, apesar de ser apenas com curadoria de Matt Helders, ou de Matthew Helders, se preferirem. Vamos a outra lá atrás, quando a série ainda se chamava Another Late Night, e em 2013, em fevereiro, o suspeito do costume a pegar nisto foi um dos nomes que na altura era bastante requisitado, e diríamos que ainda hoje tem alguma requisição, Jean-Yves Prieur, mais conhecido como Kid Loco, um dos mais influentes músicos eletrónicos franceses, responsáveis por imensas remisturas e muitas curadorias, muitas produções, fez aqui Another Late Night, esta lançada então em fevereiro de 2003, e para essa compilação decidiu revisitar um clássico dos Gang of Four. Voltamos ao álbum Solid Gold de 1981, e é uma composição de Dave Allen, Hugo Burnham, Andy Gill e John King, para ouvir a versão de Kid Loco para Paralyzed, um clássico dos Gang of Four.

A voz não é claramente de Michael Hutchence, muito pelo contrário, esta é a versão exclusiva para a sua Late Night Tales dos Snow Patrol. A edição saiu em 2009 e trazia, tal como indica, o selo na capa, no invólucro que envolve este CD. Inclui as 17 canções que os Snow Patrol mais preferem para a sua Late Night, para além desta cover exclusiva para New Sensation, um original do Inaccess, escrito por Andrew Ferris a meias com Michael Hutchence, que muito furor fez em 1987, na altura integrada no álbum Kick. Esta foi uma das edições que contou com peças de spoken word a encerrar o seu final, neste caso com a segunda parte de The Happy Detective, narrada por Will Self. A próxima compilação Late Night Tales, estamos nessa parte do catálogo, também encerrava com uma série, com um tema narrado, não com uma música, neste caso uma de várias peças que acabaram por surgir em várias edições das Late Night Tales, de Bits and Bobs, lidas por David Shrigley, neste caso The Gist, a fechar a Late Night Tales com curadoria dos The Flaming Lips, uma compilação que trazia uma série de outros temas muito interessantes e se calhar um pouco ao lado daquilo que seria de esperar dos Flaming Lips, e claro, uma versão exclusiva, neste caso uma versão para um tema bastante conhecido, aqui ligeiramente irreconhecível. O original é de 2003, saiu no álbum Elephant dos White Stripes, aqui é revisto em 2005 pelos Flaming Lips. Falamos de Seven Nation Army e depois vamos a mais versões nestas Late Night Tales. Hoje estamos a celebrar 25 anos destas edições.

Esta era a versão do Skrewang Bean para o tema do Skull and Gang Summer Madness. E se muitas vezes estas canções nas Late Night Tales parecem cortadas, é porque muitas destas compilações são efetivamente coladas como se fossem, ou cozinhadas como se fossem, uma banda sonora em contínuo, com transições de umas faixas para, outra, para as outras, incluindo dos originais para as versões. Esta Summer Madness de Kool & The Gang é um original de 1974, aparecia no disco Light of Worlds e acabou por surgir nesta Late Night Tales do Skrewang Bean, com curadoria do Skrewang Bean, em 2020, um tema que acabou também por ser lançado em single. A próxima edição das Late Night Tales, e estamos nessa parte do catálogo desta história de 25 anos, traz um daqueles clássicos que é quase uma obra sagrada em que muita gente teria dificuldade em tocar. Escrita nos anos 80, no início dos anos 80, por Daniel Ash, Kevin Askins, David Jay e Peter Murphy, é um dos temas mais conhecidos dos Bauhaus. Vinha no disco de 1982, The Sky's Gone Out. Chama-se All We Ever Wanted Was Everything e ficou incluída nesta série, ou registada nesta série Late Night Tales, em versão exclusiva para esta série, na compilação coligida com curadoria dos MGMT, responsáveis também pela versão que vamos ouvir agora deste tema. A edição de Late Night Tales com curadoria dos MGMT é de 2011, de outubro de 2011, original como

já dissemos, é de 1982, qualquer coisa como quase 30 anos separam o original da versão. All We Ever Wanted Was Everything, agora na versão dos MGMT, ou Management, se preferirem. E ainda há tempo para mais uma ou duas covers nesta cover de Bruxelas.

Praticamente no final desta emissão de cover de Bruxelas, nos últimos minutos com a versão do escocês Joshua Spence Maney ou Barry Can't Swim para o original dos Felt Ferdinand Magellan, um tema lançado em 1986 em Ballad of the Band e que teve nova vida numa edição já deste ano nas Late Night Tales editadas por Barry Can't Swim, com algumas versões para além desta a fazerem figurar-se no alinhamento para uma noite perfeita. A Câmara de Bruxelas volta na próxima quinta-feira com mais música reciclada e reutilizada. Até ao final desta emissão, deixamos a versão dos também escoceses Belle and Sebastian para o original dos The Primitives. Chama-se Crash, foi editado em 1988 e os Belle and Sebastian deram-lhe uma volta na sua Late Night Tales Volume 2 de 2012. Já a seguir, Talk, Talk, Talk.

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Olá, boa noite. Talk, Talk, Talk, edição para quinta-feira, 18 de junho de 2026. Hoje em formato monólogo e com música sem formato físico, apesar de alguma já ter formato físico, mas ainda não nos chegou às mãos, apesar das pré-encomendas todas feitas. Este é um desses casos. Iniciamos a emissão de hoje com um novo trabalho do coletivo canadiano, do supergrupo canadiano Broken Social Scene, que estão de volta depois de quase uma década depois do lançamento do seu último disco. O início de maio viu sair Remember the Humans, um álbum de reencontros e com muita gente de novo a colaborar com os Broken Social Scene, a começar logo com o produtor David Neufeld, que aqui também empresta os sintetizadores neste tema que escutámos a abrir o Talk Talk Talk de hoje, este This Briefest Kiss. A voz relembra outras que em tempos já ouvimos nos Broken Social Scene, mas neste caso é de uma cantora chamada Ariel Engel, acompanhada, é claro, pelos génios dos Broken Social Scene, como por exemplo Brandon Canning e Kevin Drew, e mais uma série de outros músicos deste coletivo. É um dos discos que ainda não nos chegou em formato físico e por isso hoje recorremos às nossas compras em MP3 para vos sintonizar até à meia-noite numa emissão, como dissemos, em formato monólogo, mas nem por isso sem novidades, porque a próxima vem já a seguir. Há um novo disco a caminho do Sr. E, o mesmo que dizer Mark Everett e os seus Heels. Chega mais para o fim do ano, Cookie Happened, mais para o fim do ano, que é como quem diz a meio de outubro, mas já se pode ir ouvindo um primeiro single que dá pelo título de Cap in Hand, e é de boné na mão que continuamos nesta emissão de Talk, Talk, Talk, com música em formato digital e alguns doces que tínhamos por aqui para vos mostrar há algum tempo, mas cujo formato físico tarda em chegar. Quem sabe estará perdido na alfândega. Este ainda nem está em pré-encomenda, mas há de cá chegar em outubro deste ano. Sai a 16 de outubro. Cookie Happened, novo trabalho para os Hills, com o avanço este Cap in Hand, uma nova canção que nos deram a conhecer precisamente esta semana.

E este é já o vigésimo álbum de Kevin Barnes enquanto Of Montreal, saiu neste início de junho, chama-se Heather Mead, lá como isto se pronunciar, e tal como qualquer outro álbum de Of Montreal, tem uma série de músicas em forma de diário e de crónica muito pessoais deste projeto que já está por aí no mundo da música há cerca de 30 anos. Começamos este Talk Talk Talk com novidades de projetos com alguma longevidade, e o próximo não é uma exceção. Continuamos a dar aqui voltas pelo continente americano em busca de novidades, mas não se preocupem que já vamos voltar à Europa para ouvir música também. No entanto, fazemos agora uma paragem em Filadélfia, na Pensilvânia. E não é a primeira vez que ouvimos falar dele, mas se calhar é a primeira vez que paramos para ouvi-lo com mais atenção, fruto também da talvez mais promoção que tenha tido este Beauty Land, o novo trabalho de Greg Mendes. É um disco fantástico que volta a evocar os fantasmas de Elliott Smith, se bem que talvez um pouco menos depressivo nos temas de Greg Mendes. Beauty Land saiu neste ano de 2026, também no final de maio. É um disco belíssimo com harmonias com companheira de Greg Mendes, mas também com outros músicos de renome que se encontram ao longo dos cerca de 14 temas que incluem este disco. É uma edição belíssima que podemos ouvir para já ainda apenas na nossa compra digital. Fica para escutar um dos muitos temas em que essa maravilha ou a bela maneira como Greg Mendes consegue contar as suas histórias meio trágico-doces é transformada então em música. Vamos a esse novo disco Beauty Land para escutar este Sunsick, um dos temas de Greg Mendes, mais uma novidade de 2026. Hoje o Talk Talk Talk tem menos conversa e mais música, toda com novidades deste ano ou de final de 2025. Vamos ver até onde chegamos até à meia-noite. Para já, vamos até Filadélfia para ouvir este Sunsick de Greg Mendes.

Música nova de gente muito nova. Esta era Fear, um dos temas incluídos em Solus Rex, melhor dizendo, o novo trabalho para Stone Anthem, que é nem mais nem menos que o nome pelo qual, atrás do qual se esconde Archie Ingram, um jovem que ainda nem tem 20 anos e já produz música desde que tinha 12. Um talento que pode parecer muito imberbe ou muito jovem, mas se dissermos que tem tido a companhia de artistas como Sonic Boom ou Simon Scott dos Slowdive, então a coisa muda de figura. E estamos ansiosamente à espera que chegue a rodela física deste disco, porque as liner notes deste disco vêm exatamente pela pena de Sonic Boom, que acompanhou este trabalho Solus Rex de Stone Anthem. Aqui ouvíamos de fundo e a acompanhar este tema Fear a voz de Radica, também ela acabadinha de lançar disco novo e neste caso o disco de estreia. Se o de Stone Anthem saiu agora no mês de junho, no dia 12, já o de Radica chegou-nos no final de maio, chegou-nos, que é como quem diz, teve edição física no dia 22 de maio. A rodela é essa, ainda está à espera que a vamos buscar lá à Escócia, porque é de Glasgow que falamos agora e há muito de Glasgow neste disco de estreia de Radica. Chama-se Cinepop o disco e não há aqui coincidências, mas também não há nepotismo. Há uma afirmação da relação que Radica tem com o seu pai, Sushil K. Dade. Se o nome não vos diz nada, então dizemos que é aquele senhor que está por trás de Future Pilot, a.k.a. também parte, em tempos fez parte dos Sub Dragons e teve algumas incursões em bandas como os BMX Bandits e os Telstar Ponies, um daqueles raros talentos que não são se calhar assim tão raros lá pela Escócia e mais concretamente pelas terras de Glasgow. Mas neste disco de estreia de Radica há muito mais do que a filha de Sushil K. Dade. Há um talento que traz um pouco de Bollywood e de Glasgow, que traz um pouco até de gótico, um pouco de tudo misturado e misturado com muito bons amigos, nomeadamente com a colaboração de Eric McDonald, mas também de Gerard Love, que em tempos fez parte dos Teenage Fan Club e ainda continua a levar à frente a sua carreira a solo e os Lightships. Também a colaboração de Tracy Ann Campbell, que é mais do que conhecida dos Câmara Obscura, e no tema que vamos ouvir, Mitch Mitchell dos Passels. É uma autêntica constelação de amigos que se juntam a um talento imensamente merecido dessa companhia. Chama-se Radica, é um nome a ter debaixo de ouvido. Ficamos com um dos temas que já podemos ouvir de Cinepop. Enquanto aguardamos que a rodela física nos chegue, vamos ouvindo Feline Bandits, por exemplo, um dos temas deste disco de estreia de Radica, da Escócia para o mundo e para o Talk Talk Talk de hoje, com muito menos conversa e muito mais música.

mais um disco saído no final de maio, este de Lee Spector. O trabalho tem o nome de Return of the Old Flame, e se esta voz vos soa familiar, se calhar é porque Julie Margat, o nome por detrás de Lee Spector, já colaborou com meio mundo na música, dos Airwaves aos Go Team, passando por Casio Tone for the Painfully Alone ou os White Horses, com quem de resto teve uma colaboração bastante extensiva. Uma artista que anda por aí já há muito tempo e que tem agora com Lee Spector este trabalho acabadinho de sair, tem coisa de menos de um mês, The Return of the Old Flame. É o álbum onde encontramos o tema que ouvimos ainda nos últimos minutos, este Do You Happen. É um dos 15 temas que integram este trabalho, um disco que vale a pena ir procurar e ouvir na íntegra, tal como são, de resto, todas as colaborações que Julie Margat tem tido ao longo da sua carreira musical. Quem está de volta também, e se começámos o Talk Talk Talk de hoje com algumas novidades de artistas que estão de regresso, agora vamos continuar com outros que já conhecemos bastante bem. Já ao sétimo disco é caso para dizer que já sabemos ao que vimos. Ainda não nos chegou em formato físico, mas já podemos ouvir no Bandcamp da banda o disco por completo e encomendá-lo. Chama-se Roses, é o sétimo trabalho do duo Widowspeak, com a voz de Molly Hamilton e a guitarra de Robert Earl Thomas. Estão de regresso e já sabemos que nos encomendam sempre, ou nos trazem sempre, músicas muito bem cozinhadas e excelentemente interpretadas. Sem mais conversa, deixamos por aqui, deste álbum sem espinhos, uma das canções deste Roses. Chama-se Angel Number, é uma canção que se ouve sensivelmente a meio do trabalho novo dos Widowspeak.

E podemos entrar num segmento, ou podemos dizer que entramos num segmento que são mulheres que há muito devíamos ter andado a ouvir, até porque não são novas nesta coisa da música. Esta era Landa Hecht, uma artista que esteve em pelo menos uma banda de renome, as Muncie Girls, com quem lançou pelo menos 2 discos. Este já é o seu 3º, chama-se Lucky Now e chegou no início deste ano via Tapete Records, um selo que é sempre de qualidade e que obviamente não iria deixar-nos gorados, pelo menos no que diz respeito à qualidade musical. A carreira de Landa Hecht já vai longa, começou quando tinha 17 anos e está coisa de 16 anos, portanto estamos algures pelos 30 de Landa Hecht, que tem ascendência germânica, mas é britânica, e que nos vai dando música, desta vez então com este disco Lucky Now, de onde ouvimos este Coming Home. Estamos quase no final da emissão de hoje de Talk Talk Talk, mas ainda tempo para mais 2 novidades, ou uma novidade e uma semi-novidade. E a próxima, dizíamos que estávamos no tal segmento Mulheres da Música, de que já devíamos ter falado há mais tempo, é um daqueles nomes incontornáveis quando se passa por certos sítios no Reino Unido, nomeadamente na Escócia, ou não tivesse já ela feito parte de uma série de bandas, quer seja as suas próprias bandas, como os Tin Canteen ou os Poster Paints, quer como fazendo parte de outras bandas, como atualmente os Vaselines, ou fazendo aparições em várias músicas. É uma das vozes mais bem escondidas do Reino Unido, uma gema que agora se dá a conhecer naquele que já é o seu 5º álbum a solo. Falamos de Carla J. Houston, que acaba de lançar o seu novo trabalho, I Think That I Might Love You. É um disco que, em vez das teclas, tem Carla J. Houston a experimentar a guitarra, e vamos ver como é que isso corre. Por aqui ficamos com um dos temas desse disco. Enquanto aguardamos a tal rodela, podemos ir ouvindo You Might Be The Sun, um dos temas deste novo trabalho de Carla J. Houston, e vamos ouvi-lo para ainda voltarmos a tempo de vos dar conta de uma semi-novidade.

quase no final da emissão de hoje de Talk Talk Talkos, com muito menos conversa, muito mais música. Tínhamos uma série de novidades para vos dar e a próxima e a final desta emissão dissemos que não era bem uma novidade. A novidade é a reedição de Love Yourself, o 7 polegadas de Sufjan Stevens, lançado originalmente em 2019 com o lado B With My Whole Heart. Em 2026 tem uma nova reedição com vinil colorido naquele Rainbow Swirl e com alguns temas extra, nomeadamente aquele que vai encerrar a emissão de hoje de Talk Talk Talk, um tema, uma versão de Love Yourself que deu o nome de 1999 Electronic Demo, uma versão que nunca tinha sido ouvida até este relançamento em 2026 deste single de Sufjan Stevens. Nós voltamos na próxima quinta-feira, se tudo correr bem, já com o Rui Ferreira de volta. Até ao final da emissão de hoje fica então esta reedição de Sufjan Stevens com essa versão de 1999 Electronic Demo de Love Yourself. Fiquem bem, deixem-se ficar com a emissão da Rádio Universidade de Coimbra. O Talk Talk Talk esse volta então na próxima quinta-feira, depois das 11, para falar sobre tudo e sobre música.

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Vamos a isso, sejam muito bem-vindas e bem-vindos ao maldito Morrito. Hoje será com Latintrónica e um Deconstructed Club latino do chileno-sueco Dinamarca, com que iremos bailar no destaque a Dromhus, o seu novíssimo álbum, também com bastante PRL. Antes de tudo isso, arrancamos também com um novo álbum, mas mais entre o New Jazz e o Spiritual Jazz de Sharada Shashidhar, que se inspira em terrenos clássicos indianos. A Food on the Ground é o nome desse novíssimo álbum editado pela Colorfield Records, do qual já ouvimos Escape Artist. A seguir, teremos a dupla síria-libanesa Kazdura. O tema dos Kazdura é já do ano passado, chama-se And Then Wabahdini. Pouco depois voltaremos a temas novíssimos, aliás, novamente temas deste mês de junho. Será Color Paraná, do francês Loiseau, que se divide entre Paris e Buenos Aires. Já estamos com Sharada Shashidhar, depois teremos os Kazdura e mais à frente ainda será Loiseau. Assim arranca este maldito morrito, hoje com a latintrónica de um produtor com nome artístico que não remete muito a isso, mas confiem no que vos digo, Dinamarca estará em destaque nesta emissão com o seu novo álbum, o meu nome é Eduardo Antunes. Muito obrigado.